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3: Amigos da região de Jales, aqui quem fala é Nestor Machado. 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O programa começou nessa época de 1992, mais ou menos, e o programa chamava Rádio Raiz. Foi um dos programas de maior audiência, para não dizer o de maior audiência no rádio na região, principalmente devido ao alcance dessa emissora. Tanto é que com esse programa o faturamento da emissora aumentou consideravelmente, atraindo anunciantes também da cidade de Iturama, Minas Gerais, e outras cidades da região. Fizemos uma inovação no modo de apresentação do programa, fugindo do tradicional. O programa era apresentado em duas vozes. Começou Nestor Machado e Lucinha, depois Nestor Machado e Silvia Brandão. Então eu posso dizer que a minha passagem pela Antena 1 no programa Rádio Raiz foi muito especial. E eu devo aqui fazer um agradecimento ao Dr. Vanderlei Garcia, bem como toda a sua família. Dr. Vanderlei, diretor da emissora, sua esposa Dona Dina, o João Luiz, o Delei, o Xande e outros que atuaram na mesma época, de quem eu tenho muita saudade: o Gil Carreira, o Cafuringa, o Rafa, o saudoso Deva Pascovitch, o Carioca e outros que no momento me falham a memória. Fizemos parte da história desta rádio.
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Bom dia, Jales. Bom dia, região. Sejam bem-vindos. É o programa Quintal da Antena, a partir de agora, na Rádio Antena 102 FM. De Jales para todo o Brasil, vamos juntar a família sertaneja, iniciarmos juntos mais um dia, mais uma manhã. É uma madrugada que está terminando, um novo dia se aproxima e com as graças de Deus estamos juntos. Sejam bem-vindos à ocupação, tem a Kombi do Assis Duarte, tem o nosso cafezinho, enfim. A família sertaneja, a partir de agora, tem música e informação no programa Quintal da Antena.

nosso programa até às 7 horas da manhã. Sejam bem-vindos. Obrigado a você, a sua família, ao trabalhador, a senhora, o senhor. Muito obrigado, minha gente, pelo carinho, pela companhia. Programa Quintal da Antena e o melhor da música sertaneja.

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1: É a Rádio Antena 102, Jales, São Paulo, nosso programa Quintal da Antena. Você participa com a gente no nosso WhatsApp 997-359981. Pode gravar agora a sua mensagem, daqui a pouquinho vamos te ouvir, vamos dar vez e voz aos nossos ouvintes mais uma vez, né? A participação pelo nosso WhatsApp 997-359981.

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mandar um abraço a todo o nosso time forte de patrocinadores que há muito tempo estão conosco neste horário das 5 às 7 da manhã no programa Quintal da Antena. A todos os nossos parceiros comerciais, àqueles que mandam os seus conselhos comerciais nos nossos intervalos, o nosso muito obrigado, uma excelente manhã, mais um dia juntos aqui pela Rádio Antena 102.

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2: Programação 102 até às 7 horas da manhã, Rádio Antena, programa Quintal, a participação dos nossos ouvintes, a nossa Kombi tá aqui no pátio, tá esperando você para passear com os nossos ouvintes, tomar o cafezinho do quintal, as notícias do setor policial, a previsão do tempo e o mais importante, né? Você aí do outro lado do rádio começando mais um dia junto conosco.

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0: 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Bom dia, Jales, bom dia, região. Bom dia a você, trabalhador. Bom dia a você, trabalhadora. Bom dia a toda a criançada, bom dia aos jovens. Bom dia a você que todas as manhãs está com a gente aqui na programação Antena.

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1: Rádio Antena 102, Quintal da Antena. Juntos nesta manhã aqui pela programação 102. Acelerando a nossa Kombi, passeando com os nossos ouvintes de Jales e região. Sempre um prazer, uma alegria estar com você, estar com a sua família. E juntos vamos começando mais um dia.

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1: 7359981, mensagem, você pode mandar por escrito, pode gravar, tá? Você fique muito à vontade, interaja conosco, faça parte da nossa

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3: Olha a hora, minha gente, agora 6 da manhã, mais 11 minutos na 102, 6 horas e 11 minutos. Vamos cumprimentar os nossos ouvintes aqui, seu Assis, que vieram tomar um cafezinho do quintal junto conosco. Agradecer a participação do Dorival, a Cleide ali, que ontem fez aniversário, né? Bom dia, parabéns pelos 40 anos, seu divino, ô seu divino, muito obrigado, viu? O Donizete, que tá muito bravo contigo, porque acabou a paz dele depois que Dona Rosângela escondeu o balde. Então ele tenta catar o balde à noite para ficar mais tranquilo no outro dia. Ela tem um balde de reserva, né? E ela enche o balde, é um pouquinho mais de meio balde de água, uma forminha de gelo, e deixa repousando 5 minutos e faz a aplicação diretamente em cima do dorminhoco. Dona Rosângela sabe aplicar o método do balde. Também outro que tá bravo com você, Assis, é o seu Toninheira. Seu Toninheira também é retireiro, só que é meio tranquilo, né? Então ele gosta de dar uma espichada, vez em quando, né? Mas agora a Dona Cida descobriu também o método do balde. Acabou a paz do velho Toninho. Então o velho Toninho, quando é 4h30, no máximo, tem que estar lá no curral. A Dona Regina pegou o Wagner outro dia, o nosso boiadeiro de plantão, e mandou-lhe uma água no lombo. Ele chegou aqui, tomei banho. Ela passou e falou, que nada, foi eu que joguei. Então é assim que funciona, o método do balde é isso, gente. 6 horas e 12 minutos, o método do balde foi criado para ajudar as pessoas, né? Foi criado o nosso método do balde para que as pessoas não fiquem na cama, para que não atrase o expediente, que o boiadeiro não perca a viagem, né? E vamos aproveitar e mandar um abraço ao Neto Viola, que está sempre acompanhando a gente. O Wagner já está aqui, viu, Neto? É molhado, mas está. Veio com uma aguinha no lombo e tal. Marquinhos, quando ele chegar aí, ó, pode falar. Foi a Dona Regina que mandou-lhe água na cacunda. Então, um abraço ao Neto e o seu Clóvis, que estão sempre nos ouvindo nesta hora também. O João Nicoletti é outro. O Donizete tá avisando. Tá muito bravo com essa história de balde aí. Antes, ele ia pelo curral lá pelas 8h30, 9 horas, né? Agora, a essa hora, bravo, todo carrancudo, chateado, mas já tá lá no curral mexendo com o gado. Tudo culpa do seu Assis Duarte. Gente, agora 6 horas e mais 13 minutos. Manda um abraço pro Berreia. Alô, Berreia. Um abraço pro meu companheiro, ó. Já tá ligado na 102. Mandando um abraço pra todos nós. É pro César aqui, Berreia. Vou pegar de novo, ó.

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8: Gente, olha a hora. Buzina, Wagner. Tá devagar, ó, o Assis, ó. Com aditivo vai, meu amigo. 6:24. Depois eu falo, se for preciso, o que é o aditivo também, tá? Gente, o médico do programa, doutor Ricardo Gouveia, tá ouvindo a programação Antena, tá ouvindo o nosso programa nesta quarta-feira, anunciando sexta-feira um belo rádio, hein? Tá na lista ainda, viu, Wagner? Tem que ganhar um rádio aqui na 102. Gente, 6:24, vai mandando a sua mensagem, vai acompanhando a programação 102 e conferindo a previsão do tempo. 18 a mínima, 34 a máxima, não tem previsão de chuva para hoje, tá? Para amanhã, 18 a mínima, 36 a máxima, cai um pouquinho a temperatura na sexta e sábado, no domingo também, tá? Sexta-feira, 16 a mínima, 25 a máxima e no sábado, mínima 11, frio, hein? Para nós aqui é um friozão. 28 a máxima, não tem previsão de chuva, apesar da mudança do tempo, da esfriada que vai dar. Até o dia 2 de setembro, que a gente consegue visualizar, não há previsão de chuva para Jales e região. Gente, agora 6:00 da manhã, mais 25 minutos na 102.
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8: Agora 6:00 da manhã, 26 minutos na Rádio Antena 102, 6:26. A informação ao vivo, setor policial em destaque. Vamos às informações, seu Assis Duarte. Bom dia, seu Assis.
12: Bom dia, Claudinei, bom dia a todos os amigos. Nós estamos chegando com as informações do plantão policial. A base operacional, a Polícia Militar Rodoviária, rodovias, pertencente à base da cidade de Jales, portanto, tranquila. A região, portanto, foi mais tranquilo durante a noite e madrugada. Lembrando que, na região, o major da Polícia Militar ferido no incêndio de Votuporanga, nós falamos aqui, foi transferido para um hospital em São Paulo, para o Hospital das Clínicas. Ontem foi uma movimentação em Votuporanga, quando o helicóptero Águia, com equipamento, transportou o major, foi major Alex Brito. Ele foi a vítima atingida, desabamento parcial de um imóvel durante o combate de incêndio em Votuporanga. A transferência, portanto, para a capital paulista aconteceu ontem. O oficial deu entrada na Santa Casa da cidade de Votuporanga, estado grave, na noite, portanto, segunda-feira. Passou, portanto, por uma cirurgia de emergência para a reconstrução da perna, após, portanto, sofrer um esmagamento na região abaixo do joelho. As informações em estado de saúde do militar foi confirmado pelo deputado o Carlão Pignatari, lembrando que ele trabalhava, né? Ele era da equipe, portanto, do Carlão Pignatari. Conforme relatado, parlamentar, portanto, a intervenção cirúrgica foi bem sucedida. Policial apresentou quadro estável durante toda a noite, sem queixar de dor, e o transporte para São Paulo atendeu os protocolos do padrão da Polícia Militar. O oficial deverá passar por tratamento complementar em câmara hiperbariátrica no Hospital das Clínicas em São Paulo, para prevenir infecção. Segundo, portanto, a vítima, a ocorrência, o cabo Silva, o cabo das mais leves, na queda da estrutura, e ele acabou, portanto, recebendo atendimento no hospital da cidade de Votuporanga e está passando bem. Lembrando que o capitão Alex Brito, ele já pertenceu aos bombeiros, né, também, e agora estava na Polícia Militar. Operação da Força Tática prendeu 3 homens e apreendeu 2 adolescentes por tráfico de drogas em Fernandópolis. A intervenção realizada pela Polícia Militar por meio da equipe da Força Tática resultou-se na prisão de 3 homens, na apreensão de 2 adolescentes em Fernandópolis. A ação adicional ocorreu ao recebimento de uma denúncia anônima indicando a prática do comércio ilegal de entorpecente na região.

0: A apreensão, portanto, desse indivíduo aconteceu ontem. Quase 3 quilos de maconha, cerca de 48 gramas de cocaína, balanço de precisão, R$129 em dinheiro e 5 celulares foi apreendido pela polícia militar da cidade de Fernandópolis. Ontem nós tivemos, ontem estava varoçado aquele, o pessoal dos golpes, né? Portanto, ontem clonaram o aparelho celular, né, de um comerciante, o Denis, ali do Pit Stop, e fizeram, portanto, ligaram para várias pessoas pedindo dinheiro, tentaram passar golpes, portanto, então todo cuidado é importante, viu? As pessoas, portanto, recebem uma ligação pedindo dinheiro, e não pode ir passando Pix, não pode ir passando dinheiro sem antes verificar. Nós tivemos aqui também próximo, né, ao bairro Tarzan, um indivíduo, portanto, recebeu uma ligação dizendo que era um amigo dele e queria R$900. Ele falou, vou verificar e vou passar. Aí verificou, aí ele falou, eu só tenho 500. O cara falou, serve. Se ele fala que tem 100, servia também pro cara. Aí ele acabou passando ainda 550. É o homem do Pix da Vila Maria, tá?
1: É isso aí.
0: E agora nós temos aqui o cara do telefone hackeado, que foi um transtorno ontem.
1: É verdade. Eu também fui informado sobre esse assunto desse telefone. Parece que tem outras pessoas também que tiveram o telefone.
0: Foram vários.
1: E aí nós continuamos, pessoal. Infelizmente, eu digo infelizmente, que é uma prestação de serviço importante. Muita gente todo dia comenta, mas olha, meu amigo caiu num golpe. E é importante alertar as pessoas. A gente não está ainda tendo acesso às ocorrências lavradas na Central de Polícia Judiciária. Nós temos da Polícia Rodoviária, da Polícia Ambiental, nós temos informações da região de outras delegacias. Nós temos. E ainda, né, esperamos possível. Não

0: freguês, né, clientes dele, estava recebendo, portanto, ligação pedindo dinheiro.
1: É, o Alessandro Ferrari ontem também, à tardezinha, fez um contato comigo para falar sobre essa questão dos telefones clonados, que as pessoas estavam ligando, estavam, e ao risco de um amigo ou outro, né, um mais desavisado, cair no golpe de repente, né?
0: Como do Pix.
1: É, como o Pix que houve aqui com um conhecido nosso. 6h33, pois não, seu Assis.
0: Bom, vamos lá, nós tivemos também pai e filho participou de assassinato de amigos que cobrou dívida, veio lá. Surgiu, portanto, aquele caso de Caraíma, onde três pessoas saíram de São José do Rio Preto, foi para o Paraná para fazer uma cobrança, né? A cobrança era de 255 mil, chegando lá, portanto, pegou mais um, que era a vítima que tinha que receber, e acabaram todos eles sendo encontrados um mês depois, acharam uma vala, mortos. A investigação, portanto, da Polícia Civil do Estado do Paraná, trabalho, portanto, de inteligência, chegou até os autores, portanto, do Paraná. Veja bem.

0: transferido para o Paraná, eles estão em custódia para ainda no estado de São Paulo. Lembrando que Carlos Henrique, a informação é que ele não estava na cidade na data do crime, e a polícia está investigando aí para ter todos os dados e chegar, portanto, a esse o dado completo desse caso que aconteceu lá em Caraíma, e que tem três vítimas, que foi de São Jardim Preto, mais uma lá do Paraná.
1: Exatamente, foram quatro vítimas no total, né? E demorou, hein, Assis, quase um ano depois.
0: Um ano, né?
1: Tá fazendo um ano que estavam foragidos aí ontem. Foram presos pela manhã. Eu estava lendo uma reportagem que, mesmo cercados, tentaram fugir os dois ainda para uma mata próxima,
0: estava num sítio. E também aquele caso que nós falamos aqui, daquela mulher que foi esquartejada pelo... Ele tinha experiência em açougueiro, trabalhava também em cozinha. Maciel Dias dos Santos, 29 anos, e agora já sabe. Depois que ele cometeu, fez esquartejo, foi no... dando razões que a polícia precisa. E nós tivemos da Civil Municipal, né?

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5: Terminando nesta quarta-feira, família sertaneja, amanhã cedinho a gente se fala, se Deus quiser, cedinho no quintal, tá bom? Todos convidados. Venham com a gente no nosso sertanejão, informação, música, nossa Kombi, a previsão do tempo, o método do balde, recolha-se os equipamentos que vem aí, o Antena Ligada. A gente se fala amanhã, se Deus quiser. Tchau.

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1: 7:13, quarta-feira, 19 de agosto de 2026. Está no ar o programa Antena Ligada, edição número 6.556.
2: Produção e a apresentação de Vanderlei Garcia Filho
1: e Claudinei Antônio Julião.
2: Reportagens policiais Assis Duarte.
1: Direção-geral, Dr. Vanderlei Garcia.
2: Às 7:13, na Rádio Antena, vamos às manchetes do programa desta quarta-feira.
1: Região de Rio Preto soma 64 candidatos para as eleições de 2026.
2: Nova regra vai detectar o uso de drogas e fazer pré-teste em motorista para indicar álcool.
1: STF decide que município não pode cobrar IPTU por causa do tamanho do imóvel.
2: Segundo o IBGE, a área urbana do Brasil cresceu mais de 12% em 3 anos.
1: 7:14, destaques do esporte.
2: São Paulo se classifica na Sul-Americana e agora vai pegar o Boca nas quartas de final.
1: Palmeiras tem jogo decisivo na Libertadores. Desclassificação será crise na certa.
2: Memphis Depay treinou com bola ontem e agora depende da CBF para ir a campo amanhã.
1: Cuca monta quebra-cabeça para jogar em Quito. Decisão na Copa do Brasil e fugir do rebaixamento.
2: Os jogos ontem na rodada do Brasileiro da Série B, Sul-Americana e Libertadores.
1: 7:14, manchetes locais e regionais.
2: O Hospital de Amor anuncia show de César e Paulinho para o mês de outubro.
1: Venda de mesas e patrocínios já começou. Equipe do hospital está no programa.
2: Comerciantes reclamam que estão tendo seus celulares clonados e dando e causando prejuízo.
1: 7:14.
3: Acompanhe agora as manchetes dos principais jornais do Brasil.
1: O Globo. Relatório da Polícia Federal diz que blogueiro do Maranhão não cometeu o crime apontado por Alexandre de Moraes.
2: Folha de São Paulo. Flávio Bolsonaro decide só ir a debates no primeiro turno com Lula para evitar ser alvo da própria direita.
1: O Estado de São Paulo. Empresa de beneficiário do Bolsa Família recebeu R$8.900.000 de emendas parlamentares.
2: Correio Brasiliense, cachorro que atacou veterinária foi retirado das atividades de Senado.
1: O Popular, presença feminina em chapas vai de 30% a 52%.
2: Diário Catarinense, lei seca atualizada após 13 anos com novas regras para bafômetro, drogas e recuso do teste.
1: Valor Econômico São Paulo, Apex aponta transferências suspeitas de R$28 milhões de ex-presidente e obtém bloqueio de bens na justiça.
2: A crítica, 10 anos após o crime, homem é condenado a 29 anos por feminicídio em Manaus.
1: Estado de Minas. BR-381 é totalmente liberada após queda de passarela. Mãe e filho morreram.
2: Jornal do Comércio, chuvas em Pernambuco. A PAC renova estado de atenção para chuvas e amplia alerta para Grande Recife e o Agreste.
1: 0 hora, Rio Grande do Sul, suspeito de assassinar adolescente de 14 anos é preso em Encantado.
2: Agora 7:16.
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1: 7:16. Um levantamento realizado com base nos registros eleitorais aponta que a região administrativa de São José do Rio Preto, composta por 96 municípios, conta com pelo menos 64 candidatos na disputa por vagas de deputado estadual e federal nas eleições de 2026.
2: Para a Assembleia Legislativa do Estado de São Paulo, Alesp, são ao menos 39 postulantes, com domicílio eleitoral espalhado em 13 cidades do Noroeste Paulista. São elas: Badibacite, Barretos, Catanduva, Cedral, Fernandópolis, Jales, José Bonifácio, Mirassol, Nhandeara, Olímpia, São José do Rio Preto, Votuporanga e Valentim Gentil.
1: Já para a Câmara dos Deputados, a região soma ao menos 25 concorrentes, distribuídos em 12 municípios: Cardoso, Catanduva, Barretos, Fernandópolis, Ibirá, Ilha Solteira, José Bonifácio, Mirassol, Potirendaba, Santa Fé do Sul, São José do Rio Preto e Votuporanga.
2: 7:17. O Conselho Nacional de Trânsito, CONTRAN, aprovou na segunda-feira desta semana novas regras para a fiscalização da chamada Lei Seca.
1: A resolução atualiza os procedimentos usados pelos agentes de trânsito e regulamenta também a possibilidade de testes para identificar outras substâncias psicoativas.
2: Uma das principais mudanças é a criação de uma etapa inicial de triagem. Nela, os agentes poderão usar equipamentos de pré-teste ou teste passivo de alcoolemia, que

0: representa a concentração de álcool no sangue para verificar possíveis sinais da presença de álcool.
1: Se houver indicação positiva, será necessário seguir para os procedimentos previstos na regulamentação para confirmar a situação.
0: Esse primeiro resultado não poderá, sozinho, gerar uma multa nem comprovar que o motorista dirigia sob influência de álcool.
1: O texto também estabelece regras para o uso de equipamentos destinados à identificação de outras substâncias psicoativas.
0: A fiscalização pelas autoridades de trânsito com novos testes só vai acontecer após a certificação dos aparelhos e procedimentos. Após o motorista que sair hoje e for fiscalizado, por enquanto, não vai ainda encontrar essas novas fiscalizações.
1: A medida não cria uma nova infração nem muda as punições previstas do Código de Trânsito Brasileiro.
0: A resolução passa a valer após a sua publicação no Diário Oficial da União. As mudanças que envolvem fichas de fiscalização e códigos de enquadramento das infrações têm sempre um prazo de 60 dias para entrarem em vigor.
1: 7:19. E o STF decidiu nesta semana, por unanimidade, que municípios não podem fixar alíquotas do Imposto Predial Territorial Urbano, IPTU, com base apenas na área do imóvel, isto é, na metragem.
0: A Corte entendeu que a Constituição autoriza a progressividade do imposto conforme o valor da propriedade, além da adoção de alíquotas diferentes segundo a localização e o uso do imóvel, mas não em razão do seu tamanho.
1: A decisão foi tomada no julgamento de um recurso com repercussão geral reconhecida, mecanismo que faz com que o entendimento sirva de orientação para casos semelhantes em todo o país.
0: O caso analisado pelos

0: prefeitura argumentou que uma área construída maior representaria a utilização mais intensa do solo urbano e, por isso, justificaria uma tributação mais elevada.
1: Relator do caso, o ministro Dias Toffoli, rejeitou esse entendimento. Segundo ele, após a emenda constitucional 29 de 2000, a Constituição passou a permitir a progressividade fiscal do IPTU em razão do valor do imóvel e a fixação de alíquotas distintas conforme a localização e o uso da propriedade.
0: 7,21. A malha urbanizada do Brasil registrou um crescimento de 12,27% entre os anos de 2019 e 2022, resultando no ganho de aproximadamente 5.900 quilômetros quadrados de área construída, uma extensão equivalente ao território do Distrito Federal.
1: Os dados fazem parte do levantamento Áreas Urbanizadas do Brasil, divulgado pelo Instituto Brasileiro de Geografia e Estatística, o IBGE.
0: Realizado com base no mapeamento por imagens de satélite, o estudo revela que a superfície urbanizada total do país atingiu cerca de 53,9 mil quilômetros quadrados, o que representa 0,6% de toda a extensão territorial brasileira.
1: 7:21.
0: Vamos então à previsão do tempo para hoje e até o final de semana. Diz que vai esfriar, hein, pessoal?
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0: Segundo o Climatempo, hoje, quarta-feira, não chove. 18 a mínima, 34 a máxima. Neste momento, estamos com 23 graus de temperatura aqui no alto da rua 24. Para amanhã, quinta-feira, ainda continuamos com bastante calor. 18 de mínima, 36 a máxima. Na sexta-feira, 16 a mínima, 25 a máxima, tudo sem chuva. No sábado, pessoal, notem aí, ó, sábado 11 a mínima, 28 a máxima, e no domingo 13 a mínima, 29 a máxima, dias, portanto, com as manhãs e madrugadas bem mais frescas do que esta última semana, principalmente. É o que está mostrando, o que está apresentando para nós, neste momento, o portal de notícias, o Climatempo. E não há, viu, pelo menos por enquanto, nenhuma indicação que esta esfriada no tempo aí possa vir trazendo chuva.
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0: Cumprimentamos o Laércio Bentes de Oliveira, faz aniversário hoje. Felicidades, parabéns, grande abraço ao Laércio, aniversariante desta data. Sandra Lopes, também a Maria Helena Leon, faz aniversário hoje. A Miriam Elizabeth faz aniversário nesta data. O Dr. Maicon Riveraldo da Silveira trabalha agora, anestesista na Santa Casa em Fernandópolis. Trabalhou muito tempo aqui em Jales, né, no Hospital de Amor, nosso amigo Maicon. Grande abraço, Maicon. Parabéns aí pelo seu aniversário. O advogado Dr. Rodrigo Teodoro faz aniversário hoje. E o nosso querido amigo Tainha também, Delei. Tainha, hoje o Márcio Pelosi.
1: O Márcio Pelosi, hoje residindo em Araçatuba. Você vê, ele tem 3 Facebook.
0: Não, ele é artista.
1: Ele é artista.
0: Esse é o cara, né?
1: É.
0: Grande Márcio, trabalhou muito tempo aqui, né, Delei?
1: Muito tempo, sim.
0: E saiu por sua livre, espontânea vontade para trabalhar. Na verdade, depois do falecimento da mãe, foi ficar mais próximo do pai.
1: Ficar mais próximo do pai.
0: É, ele é da região de Araçatuba, mas não perdeu o contato conosco. De vez em quando você cruza com o Marcão por lá, né, Delei?
1: Sim.
0: Gente boa demais da conta. O Márcio, excelente profissional, amigo dos amigos. Ele era um churrasqueiro oficial quando a gente fazia um churrasco aqui. O duro era manter ele na cachaça, né, Dede? Porque ele ficava caro.
1: Ficava.
0: Era mais interessante contratar um churrasqueiro profissional e dispensar o Márcio só para o bate-papo.
1: Com certeza.
0: 7:24, pessoal. Daqui a pouco nós vamos falar com as meninas, né, do Hospital de Amor sobre o show de outubro. Esse ano o show com a dupla César e Paulinho aqui em Jales. Daqui a pouquinho nós vamos estar conversando com elas para nos inteirarmos aí deste assunto. São 7:25 na Rádio Antena 102. Hoje o noticiário policial destacou alguns golpes que estão acontecendo. Clonagem, né? Que não deixa de ser um golpe, né? É o crime social, o crime aplicado por telefone. Estariam

0: clonando vários telefones. Inclusive o Assis falou, e acho que vai falar de novo às 8 horas, o nome de uma pessoa que é comerciante, muito conhecido, e que está preocupado porque os amigos podem, né? Ele estaria com a clonagem pedindo aí que fizessem depósitos para ele. E na verdade, isso é uma clonagem, é uma farsa, né? Ele não está fazendo esta solicitação. Então tomem muito cuidado. Se alguém por WhatsApp fizer um pedido de depósito, de empréstimo, fala pessoalmente com a pessoa. Se você tiver a boa vontade de ajudar, conversa diretamente com a pessoa. Não entra em golpe, não. Não vá se precipitando, não vá depositando sem falar, sem ter certeza do que você está fazendo. Você certamente será vítima de um golpe se for precipitado, se for ansioso ou ansiosa, né, Delay? E com aí certeza. Também as reclamações continuam. Ah, vocês têm que explicar melhor. Pessoal, ó, nós não estamos tendo acesso às ocorrências ainda na Central de Polícia Judiciária. Temos da Polícia Ambiental, que ontem, né, pessoal da Ambiental, ontem, atividade delegada, esteve no Córrego da Ribada, Córrego do Quebra-Cabaça e bairros adjacentes. A Polícia Rodoviária, a Guarda Civil, que ontem fez a apreensão de um procurado pela Justiça, né, a Guarda trabalhando bastante aqui em Jales, mas infelizmente as notícias da Central, aquelas ocorrências que a gente apresentava todas as manhãs, com o Assis indo nas madrugadas para conferir, infelizmente essas notícias ainda não estão sendo liberadas. O que a gente espera aconteça aí num prazo muito breve, tá bom? São 7:26, 7:26. Daqui a pouquinho, então, vamos falar com o pessoal do Hospital de Amor sobre o show do César e Paulinho. Eu acho que se eu fosse você, reservaria uma mesa agora, né? Elas estão já sendo disponibilizadas. Se você quiser alguma informação, pode usar o nosso WhatsApp aqui, o 997359981. E a gente vai estar informando aí de que forma você vai chegar até elas. 7:27.
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0: São 7h42 na Rádio Antena 102, o noticiário de Jales e região no Ardley.
1: É, um ouvinte nos mandou um WhatsApp agora sobre a questão dos nossos boletins, né? Com o repórter Assis Duarte. Diz o seguinte: em relação às notícias de Jales que não estão sendo divulgadas, é preciso os órgãos competentes da cidade tomarem uma atitude e esclarecer à população o que está acontecendo e o porquê não está sendo divulgado as notícias como eram divulgadas anteriormente.
0: Foi o Fábio Antônio Toledo quem mandou essa mensagem para nós, assinando, inclusive, atento daquilo que a gente... Essa nós lemos, né, Delay, porque está devidamente identificada, mas todo dia, toda hora, a gente recebe esse tipo de notificação.
1: É porque realmente até agora... não nos foi informado o motivo que, no caso da Rádio Antena 102, através do repórter Assis Duarte, que há muitos, mas muitos anos...
0: Há mais de
1: 50 anos, vai toda madrugada na polícia, né? Na Polícia Civil, no caso, né, Claudinei?
0: Sim.
1: Para pegar os boletins de ocorrência, já faz mais de meses que a gente não tem mais acesso, não está sendo mais fornecido. E até o momento, o que eu posso falar para o nosso ouvinte é que para nós não chegou nenhuma informação do porquê que a imprensa não pode mais estar pegando as informações e repassando aos ouvintes e à população de Jales e toda a região.
0: É, situação diferente da Polícia Rodoviária, que continua normal, a Guarda Civil Municipal, a Guarda GCM aqui em Jales, hoje inclusive chegou agora há pouco, né? O Assis até falou de manhã de um capturado que foi recuperado ontem, ou um procurado que foi capturado pela Guarda Municipal de Jales. A Polícia Ambiental, também a própria Polícia Militar, nos enviando aí as ocorrências de destaques. E em outras regiões também o acesso normal, à exceção Jales. 7h44 na Polícia Civil, né, Deleia? Vamos também deixar bem claro, porque acabamos de citar as demais, a Polícia Civil. 7h44 na Rádio Antena. Convidamos para vir ao programa hoje para falar sobre um evento com César e Paulinho. É um chique no último, esses meninos. É a Priscila Miranda, que é enfermeira do Hospital de Amor de Jales, está aí junto mais uma vez, mais um evento, mais uma organização, mais um trabalho. A Thalita Minella, que é gerente de enfermagem, também enfermeira aqui no Hospital de Amor. E obrigado, meninas, por terem vindo aqui ao nosso programa hoje, Thalita e também a Priscila. Obrigado, Priscila, aceitado o nosso convite para falar desse evento. Passa rapidinho, né? Daqui a pouquinho já estamos aí às vésperas com o show e é hora de se movimentar, a adquirir e assegurar os lugares. Bom dia, Priscila.
2: Bom dia, ouvintes da Antena. Uma alegria imensa estar aqui novamente, né? Podendo falar de mais um evento do hospital. E realmente, né? Passou rápido, já estamos aí com um novo show. E que vai acontecer no dia 29 de outubro, no Vila Roca, com César e Paulino, né? Um show beneficente, um show aí que a gente convida toda a população a participar e fazer a doação, né? O valor esse ano dos ingressos vão ser totalmente convertidos para a cidade de Jales, vai ser para o nosso CER, né? A construção aí de nosso CER em Jales. Então, a gente vem com essa novidade. Todos os anos, o dinheiro arrecadado com o show vai para o nosso caixa único, né? Que aí a gente vai pagar os déficits mensais de todas as nossas unidades. E esse ano a gente conseguiu fazer que todo o dinheiro revertido do show venha para Jales, venha para a construção do nosso CER.
0: Que seria o CER? Desculpe a pergunta, né, Delei, mas eu não sei o que é, já está em construção. Do que se trata, Priscila?
2: Então, o CER é o nosso centro especializado de reabilitação. Então, é um centro que a gente que já temos em Barretos, abrimos um agora em Fernandópolis e queremos trazer a sede aqui para Jales, que é um centro que vai receber pacientes de todo o município, região, que tem algum déficit auditivo, visual, intelectual, motor, para fazer aí, ajudar essas pessoas nessa reabilitação e conseguir aí levar a vida de uma forma mais branda, né?
0: Esse CER teria alguma relação lá com o Jales Clube ou ainda não é? Aliás, Thalita, bom dia, obrigado por ter vindo também e seguindo nesse assunto. Tem relação com a doação diária lá do Jales Clube? Seria ali o CER? Já é um início já de captação de recursos um pouco mais focado nesse assunto? Bom dia.
3: Bom dia pessoal. Sim, tem a ver sim com o Jales Clube, né? Uma grande doação que a instituição recebeu aí nos últimos tempos, que foi bem falado aqui na região, né? A área do Jalisco Clube é uma área gigantesca, então realmente é um lugar que precisa de muita verba para a gente conseguir mexer e ter novos projetos em relação ao hospital. E o SER é um deles, né? Já tem um projeto no papel, já estava lá em aprovação pelo senhor Henrique, e agora o que a gente precisa é de verba. E aí, como sempre, a população sempre ajudando, sempre colaborando, sabendo do nosso trabalho, o que a gente oferece, né? A qualidade do trabalho que a gente oferece. Então, sempre o pessoal e a comunidade, né, a sociedade toda sempre compartilha, sempre participativo dos nossos eventos. Então, o SER realmente tem a ver com o Jalisco Clube, sim. Um projeto grandioso, né, e quanto mais pessoas ajudarem, mais a gente vai conseguir novas conquistas aí para Jales.
0: E o mais rápido, né? Vai conseguir mais chegar rápido a essas conquistas. Priscila, já teve alguma outra campanha voltada direta para este centro ou é o primeiro tijolinho que nós vamos estar colocando lá? Em termos de campanha.
2: Aqui na região é o primeiro, né? A gente, claro que estamos indo atrás de emendas parlamentares, ajuda aí da União e do Estado para a gente conseguir verbas. Mas envolvendo a população, envolvendo aí a nossa região, é a primeira
0: ação.
2: Primeira ação que nós estamos fazendo, de várias aí, que se Deus quiser a gente vai levantar. E é uma ação que a gente pensa assim, que a gente vai conseguir buscar aí um bom dinheiro para a gente dar o pontapé para iniciar essas obras.
0: Você nos passou outro dia um release, e também a Thalita pode comentar a respeito, sobre a vida financeira do hospital, né? Que para quem trabalha, para quem fornece material, não tem absolutamente quaisquer reclamações que sejam, né? Elas estão sempre, os pagamentos são sempre em ordem, sempre muito organizada. Para aqueles que são fornecedores, colaboradores de alguma forma, mas que por trás dessa cortina tem uma luta imensa, não, Thalita, todos os dias, que é o déficit a nível de hospital num todo, mas especialmente Jales também tem uma receita e a despesa é algo muito maior, né?
3: Com certeza.
0: E está na casa dos milhões, é assustador, né? Eu estava vendo os números que você me mandou, cheguei a ficar suado.
3: É casa de milhões, sim, né? E realmente a gente não deixa de oferecer o que há de melhor na qualidade da assistência do que a gente oferece, em relação a material, equipamento, a própria mão de obra, né? Que é bem valorizada. Então, mas mesmo assim o déficit é gigante, e por isso o nome do hospital que tá aí sempre, né, envolvido com leilões, com shows, com pedidos de doações, com a sociedade participando. Então, pra gente continuar com essa qualidade, a logo do hospital, né, você doa, a gente continua, e isso é verdade, né, todos os dias a gente precisa das doações pra gente continuar.
1: E olha que a pessoa... O custo é alto, né? Não é brincadeira não, começa o mês já... Lá em cima.
2: Hoje, o déficit de Jales, né, que é uma unidade pequena, né, nós temos aí 21 leitos de internação, 10 de UTI, então nem é considerado um hospital de grande porte, nós estamos aí com déficit de 1,5 milhões por mês.
0: Por mês. Não é brincadeira, não. 1,5 milhão quer dizer que ao ano, na média, dá em torno de 18K. Esse K é maiúsculo, viu? 7:50, estamos falando com a Priscila e a Thalita do Hospital de Amor sobre o show da dupla César e Paulinho. É uma dupla que até fora do ar a gente estava conhecendo aí os gostos musicais do Delay, de todos nós aqui, falando sobre atrações, falando sobre outros eventos, mas César e Paulinho tem uma história muito bacana, né? São aí ao longo das gerações, atravessaram gerações, desde os pais deles, enfim, todo mundo conhece César e Paulinho. Promessa de uma noite muito agradável, né, Thalita e Priscila?
2: Com certeza, né? Então, nós vemos aí com o show no padrão Hospital de Amor, né? Que todo mundo já conhece. Então, é um evento que é um jantar show. Então, nós oferecemos o jantar, nós oferecemos aí a bebida também, tá inclusa no valor do ingresso. O que a gente sempre gosta de reforçar, que o valor que a gente cobra não é um valor para assistir o show, é um valor de doação. Exato. E que nós damos como cortesia o show, né? Então a gente está ali, aquele evento, para agradecer essas doações que são enviadas a gente todos os dias, né?
0: Bom, e existe aquela sistemática de vendas, vocês sempre dão a prioridade àqueles que são, digamos, clientes fixos, né, dos eventos da casa. com aquelas mesas que são primeiro oferecidas. Vai continuar? Está de novo conosco? Eu imagino a maioria continua, porque estão sempre ali, né, aquelas pessoas nos mesmos lugares. E as outras mesas estão já à venda a partir de agora? Como é que está isso,
2: Priscila? Sim, a gente já abriu a venda das mesas remanescentes, né? Igual você falou, nós primeiro entramos em contato com as pessoas que já estão com a gente há anos no show. Algumas pessoas, infelizmente, por algum motivo, não conseguem ir. Então, a gente coloca essas mesas novamente à venda. E nós temos mesa em todas as áreas. Então, temos na área verde, na área laranja, na área amarela. Então são três valores diferentes, né? Então a gente brinca que a gente tem para todos os bolsos. Esse mês, quem fechar a mesa com a gente e começar o pagamento, estamos dividindo em até 10 vezes sem juros. Então a gente também gosta de dar essa oportunidade, porque também não é para pesar no bolso de ninguém, né? A gente, sim, quer que todo mundo ajude, queremos vender todas as mesas, que a gente possa aí trazer a população para participar conosco e que todo mundo consiga pagar um pouquinho por mês e tá lá com a gente.
1: Já tá também liberado, caso a pessoa não tenha aquela turma para fechar uma mesa, e para um casal, por exemplo, já tá liberado essas mesas que porventura vai vender dois ingressos para tal mesa? Ainda não, é mais
2: ainda
1: pro final,
2: não,
1: né?
2: A gente deixa mais pro final, porque
1: pra
2: a gente...
1: Pra ver as mesas que sobram, né?
2: Isso, e para ver os lugares que vão faltar. Mas a gente tá falando que, eu tenho interesse de dois, três, um lugar, já para ir mandando mensagem pra gente, porque a gente tá deixando uma lista já com essas pessoas que têm interesse, pra gente entrando em contato e já indo locando, né? Algumas pessoas já passaram pra gente, eu tenho a mesa, vendi 8 lugares, duas pessoas que iam não vão mais, então a gente já vai colocando essas pessoas da lista e completando essas mesas,
0: né?
2: Que faltam.
0: Você falou sobre três faixas de valores, a de menor valor, existe o mapa, né, dele, é bem tradicional, a Rádio Antena já fez vários eventos, ela também usava mesmo a sistemática de classificação, né, de,
1: por cores, né?
0: Por cores, mais próximo ao palco um determinado valor, né, e outras mesas, outros valores. Já tem o valor que você poderia divulgar das mesas, passa para nós a mais em conta, né, para aquele que está querendo fazer uma participação também, às vezes nunca foi, né, só para conhecer o evento. Você falou padrão Hospital de Amor, vá conhecer o padrão, eu tenho certeza que vai sair falando muito bem de lá.
2: Isso. Então, hoje, a nossa mesa mais em conta é na região verde. Ela está saindo R$4.500, uma mesa com 10 lugares. Lembrando aí, então, que no show, né, quem compra já tem o direito ao jantar,
1: a
2: bebida inclusa, mas o show, né? Sem tirar que esse valor é uma doação, é o que a gente consegue aí juntar, é um dinheiro que a gente vai conseguir investir aqui em Jales.
0: E também o estacionamento, né? Toda a comodidade.
2: Toda a comodidade.
0: Ali, né?
2: O estacionamento não é cobrado à parte, o estacionamento já está incluso nesse valor.
0: Normalmente os eventos são de quinta-feira. Dia 29 eu estava dando uma olhada. É quinta-feira, né?
2: Uhum.
0: Quinta-feira, né? As atrações que vêm para o Hospital de Amor, e olha que já passou gente, né? Os grandes artistas da música brasileira já vieram a Jales. Fazem também um cachê especial ou fazem doação de cachê, enfim, ainda tem isso no meio musical? Porque depois da pandemia, né, Dele, o valor de cachê subiu demais, os artistas estão muito solicitados, deu uma explosão nesse meio aí, né, que mudou completamente os ritos anteriores. Como é que está sendo? César e Paulinho também vêm numa condição especial ao hospital?
2: Sim, sim. Eles vêm, eles doam o cachê do artista, né? Então, eles já doaram o cachê. Mas a gente sempre gosta de lembrar que quem doa o cachê é os artistas. A banda, o translado, a estrutura, a gente precisa montar, né? Então, a gente tem que fazer um investimento nisso, mas é um valor bem menor, porque o artista, ele doa o show.
0: Bom, para comprar, de que forma fala com vocês, como localizar as mesas, conhecer os lugares que estão disponíveis? Poderia, por favor, a Thalita ou a Priscila passar então o contato, os telefones e também a questão aí da se tem como ver em algum lugar, tá mostrando já esse mapa aí com as mesas, para a pessoa também já se orientar um pouquinho antes, algum site, algum portal?
2: Tá.
3: Ah, é, o telefone para contato da organização é 99763-8885. Nesse telefone a gente consegue passar todas as informações, inclusive o mapa dos lugares, né? No Instagram oficial também do hospital está sendo divulgado, mas sempre que tem novas artes em relação ao show, a gente também está postando nas nossas redes sociais. Vocês também podem, né, nos ajudar a compartilhar isso.
1: Sim.
3: Mas nesse telefone a gente consegue passar valor, mesa, né, lugares, tudo que vocês precisarem.
0: E também essa de repente, eu não tenho uma turma muito definida, vai de carona para completar as mesas, né? É isso aí. Mas como a Priscila deixou bem claro, pessoal, né, Delei? Eu acho assim, conhecendo, e quem infelizmente, a gente diz, infelizmente você teve a necessidade de estar ali para um tratamento, mas felizmente teve a possibilidade de acessar esses serviços, né? Sabe o padrão, como tudo é oferecido, como tudo é feito, e quem compra não está pagando o show, não está pagando

0: A gente aceita dinheiro, Pix, cartão, né? Nós estamos aí abertos a todos os tipos de pagamento, realmente para facilitar e para que a gente consiga aí mobilizar a população para participar. Queríamos também falar dos nossos patrocínios, né? Então, o show também sempre tem patrocinadores. Então, abrimos aí para as empresas, grandes empresas, médias empresas, pequenas empresas que queiram vincular o seu nome ao show, ao Hospital do Amor, também procurar a gente, porque nós temos aí também vários tipos de patrocínio que a pessoa pode comprar e também está ajudando a gente a arrecadar aí um valor maior.
1: É muito bom sempre colocar a marca da gente próxima a coisas boas, né? E principalmente o Hospital de Amor, né, Delei, pela função que tem, que faz. E eu estou recebendo aqui algumas mensagens de algumas pessoas aqui. Um dos cidadãos mandou mensagem aqui, eu já passei outro contato, e essa ele não escapa, não. E ainda vou falar da esposa, para a esposa dele, que ele perdeu o show do outro cara lá, ainda foi culpa dele, né, Delei?
0: Que não, então, vai poder perder esse.
1: E esse não vai poder, não. Ele falou, pega o telefone aí. Já peguei, já. E já passei o seu também. Pessoal, lembrando, né, Delei, a Rádio Antena, nesses 40 anos, sempre fez também a sua parte quando chamada para situações como essa do Hospital de Amor aqui. Nós divulgamos o leilão, que foi a informação, que foi muito bom, sábado, aqui em Jales. O seu Cláudio Nor Lanzoni, junto com o seu filho, agora que está encabeçando também, em Paranapuã, no primeiro domingo de setembro, o leilão já está autorizado aqui pelo Delei, que é o nosso chefe. O seu Claudio Nor já autorizou a divulgação também do leilão em Paranapuã, leilão em prol do Hospital de Amor e tantas outras cidades que se mobilizam. Mas, por favor, o telefone mais uma vez, então, Thalita, para as pessoas entrarem em contato com vocês.
2: O telefone da organização, então, é 997638885. E só para reforçar que realmente é um momento de muita descontração, é um ambiente agradável, comida boa, bebida boa, e ainda assistir um show sentadinho. Acho que quem não teve essa experiência ainda...
3: É muito bom.
1: É o show ali, bem, como chama? Bem, intimista.
2: Bem próximo,
1: né? É intimista, né? É um negócio bem bacana. Depois ainda, não pode, mas no final sempre o cara ficava passando lá em frente, tirando um Kodakzinho também com o artista ali, né, Delei? Bem sossegado. Delei, as representantes do Hospital de Amor, a Priscila e a Thalita, nos visitando no dia de hoje.
3: E fique sempre à vontade para estarem voltando aqui na Antena 102 para falar, talvez, do show quando estiver mais próximo, né? E que Deus abençoe poderosamente. Pensei que não é fácil fazer um evento dessa magnitude, é muita coisa que se envolve, é segurança, é questão do tempo, de energia. Nós já fizemos shows, aí sabemos a preocupação que envolve como um todo, que a pessoa nem sabe, né? Chega lá, senta, isso, na mesa, vai comer. Então, mas Deus vai abençoar vocês e vai dar tudo certo.
0: Amém, muito obrigado. Quero agradecer aí novamente a possibilidade de vir aqui, parabenizar os 40 anos, né? Não, da obrigado. Antena, parabéns. Opa. Aí. Uma parceira grande nossa. E que, se Deus quiser, vai dar tudo certo e a gente vai poder voltar aqui para falar
1: do resultado,
0: que vai ser muito favorável.
1: Sem dúvida.
2: Obrigada pelo espaço, sempre, né, Delei? Você, Claudinei, como pessoa também, sempre presente nos nossos eventos, apresentador.
1: Dessa vez eu fiquei contente, acho que mais do que das outras. Acho que porque nós somos mais antigos, quando traz um artista mais antigo, você fica mais
3: explicado,
1: à vontade, né, Delei?
3: Tá explicado porque o meu playlist é diferente do teu.
1: Obrigada. No esporte, pessoal, eu vou falar. Atenção, atenção, pessoal. Hoje no esporte, você vai conhecer o que tem no pendrive do Deleizão, tá? Tá falando. As meninas são testemunhas aqui, viu? Não é eu que tô inventando esse papo, não. Obrigado, viu, Priscila? Obrigado, Thalita.
2: Eu agradeço, gente.
1: E as meninas do Hospital de Amor, Rádio Antena 102, são 8:03. Na sequência, vem aí o noticiário policial.
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0: 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Voltamos com o noticiário da polícia.
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9: Aos amigos do Antena Ligada, estamos chegando nesta quarta-feira com as informações do plantão policial. A base operacional, a Polícia Militar Rodoviária, nós tivemos tranquilidade nas rodovias pertencentes à base da cidade de Jales. A informação é que nós temos, muitas pessoas nos procuram e falam da situação difícil, principalmente as pessoas que vão procurar atendimento médico em São José do Rio Preto. O tráfego entre de Mirassol a Rio Preto, com o serviço de obras, portanto, nas vias, tem trazido aí uma preocupação, um transtorno muito grande. As pessoas têm que sair com antecedência, até mesmo para enfrentar as grandes filas de veículos, trânsito lento ali na região de Mirassol, São José do Rio Preto. E nós tivemos ontem major da Polícia Militar ferido em um incêndio na cidade de Votuporanga, foi transferido para um hospital em São Paulo. Major da Polícia Militar Alex Brito, uma das vítimas atingida, desabamento parcial de um imóvel durante o combate de um incêndio em Votuporanga, passou por transferência para a capital paulista ontem. O oficial deu entrada na Santa Casa da cidade após um grave acidente na noite de segunda-feira, quando ele passou por uma cirurgia, reconstrução da perna após sofrer esmagamento na região abaixo do joelho. As informações do estado de saúde do militar foi confirmado pelo deputado Carlão Pignatari, cuja equipe do major faz parte da equipe dele. Conforme relatado pelo parlamentar, a intervenção cirúrgica foi bem sucedida na cidade de Votuporanga e o policial apresentou quadro estável ao longo da noite, sem queixas de dor, e o transporte para São Paulo atendeu o protocolo de padrão da Polícia Militar. O oficial deverá passar por tratamento complementares em câmara epebárica do Hospital das Clínicas para prevenir infecção na área afetada. Segundo a vítima da ocorrência, o cabo Silva sofreu apenas escoriações mais leves durante a queda da estrutura. O militar recebeu também atendimento médico na unidade de saúde de Votuporanga. Teve alta hospitalar na manhã, portanto, de ontem, enquanto que o policial, portanto, o major, o militar Alex Brito, ele foi transferido para o hospital em São Paulo. O Hospital das Clínicas de São Paulo foi através de um helicóptero Águia, com equipamento especial, transferido, portanto, o capitão ontem à tarde. A operação da Força Tática prendeu 3 homens e apreendeu 2 adolescentes por tráfico de drogas em Fernandópolis. Uma intervenção realizada pela Polícia Militar por meio da equipe da Força Tática resultou-se na prisão de 3 homens, na apreensão de 2 adolescentes em Fernandópolis. A ação policial ocorreu após o recebimento de uma denúncia anônima indicando a prática do comércio ilegal de entorpecente na região. Ao notar a aproximação das viaturas, um dos suspeitos arremessou 2 porções de maconha e tentou escapar invadindo imóveis, pulando muros de residências. Acabou, portanto, sendo interceptado na imediação. No interior da casa onde a denúncia se concentrava, os policiais flagraram 4 pessoas, entre eles um casal de menores de idade, que preparava embalagens para a substância. O morador do local ainda tentou fugir carregando uma bolsa onde estava armazenado a maior parte das drogas, mas foi contido pela equipe da polícia. Durante buscas continuadas na residência dos adolescentes, os policiais localizou porções de entorpecente. No total, apreendeu quase 3 quilos de maconha, mais cerca de 48 gramas de cocaína, uma balança de precisão, R$ 129,00 em dinheiro, 5 celulares. Os envolvidos foram encaminhados à Central de Polícia Civil da cidade de Fernandópolis para os procedimentos cabíveis. E ontem, nós tivemos várias pessoas, né, informando de ter aí, portanto, o seu aparelho celular clonado. Entre eles, um conhecido da gente, né, muito conhecido, o Denis, do Pit Stop. Ele teve, portanto, seu aparelho celular clonado e foi um transtorno. Portanto, o estelionatário ligava para as pessoas e pedia dinheiro em nome de Denis. Isso foi, portanto, comentado muito ontem e alerta é muito grande para as pessoas. E recentemente nós tivemos também uma pessoa aqui próximo também à antena que sofreu um golpe, é um golpe do Pix. Uma pessoa ligou dando o nome de outra pessoa, precisava de dinheiro, amigo dele, e acabou a vítima perdendo aí mais de R$500. Portanto, os golpistas agem constantemente. Toda alerta é importante para que você não caia em golpes, tá? Tenha muito cuidado. Pai de 3 filhos participa de assassinato de amigos após cobrança de dívida. Isso aconteceu. E ontem chegou, portanto, até a mesma família. Apontou-se como os principais suspeitos de assassinato de 4 cobradores de dívida. A operação policial resultou-se na prisão de Antônio Buscariolo e dos seus 3 filhos, Paulo Ricardo, Carlos Henrique e Carlos Eduardo. Antônio e Paulo estavam foragidos há mais de 1 ano e figurava na lista procurados pela Interpol antes de ser localizados em área rural do interior do estado de São Paulo. As investigações apontou que a motivação do crime foi uma dívida de R$255 mil vinculado à compra de uma propriedade rural. Isso em agosto de 2025, a vítima, Robesley, e Rafael, Juliano, mais Diego, Henrique, Afonso, saíram da cidade de São José do Rio Preto e encontrou Alencar, portanto, na cidade de Icaraíma, no Paraná. Alencar era a pessoa que tinha dívida para receber e foi, portanto, emboscado. De acordo com a Polícia Civil, a ordem para execução partiu de Carlos Henrique Buscariolo, que gerenciava as finanças da família e determinou o homicídio após ser notificado sobre a presença de credores na região. Os corpos dos 4 vítimas foram descobertos mais de 1 mês após o desaparecimento, enterrado em uma estrutura oculta em um banco. Os mandados foram cumpridos em diferentes localidades do estado de São Paulo, incluindo Rio das Pedras, Santa Bárbara do Oeste e São Bernardo do Campo. Como um dos filhos já cumpria pena por outro delito. A Polícia Civil informou ainda que as apurações prosseguem para determinar com exatidão a conduta individual dos acusados para chegar à possível participação de um terceiro no caso. As trâmites, portanto, da audiência de custódia e também sustenta aí que possui elementos probatórios de que Carlos Henrique não estava na cidade na data do crime. Suspeito de matar e esquartejar mulher em Rio Preto comprou cerveja após descartar o corpo em lixeiras. Imagens obtidas por câmera de segurança mostra o açougueiro Maciel Dias dos Santos, 29 anos, comprando cerveja, sorrindo em um estabelecimento comercial após descartar sacos plásticos com as partes do corpo de uma mulher de São José do Rio Preto. O suspeito usava as mesmas roupas com as quais foi gravado caminhando pelas ruas para desfazer dos restos mortais de Amanda da Silva, 30 anos. Polícia, portanto, já identificou Amanda da Silva, 30 anos. Ela foi a vítima, moradora de São José do Rio Preto. Informações que era moradora de rua. Ele confessou o crime e cumpre prisão temporária no centro de detenção provisória da cidade de São José do Rio Preto já desde o início do mês. As investigações da Polícia Civil revelam que o acusado conheceu a vítima em uma praça e levou para o seu imóvel 2 cômodos, aonde permaneceu junto há cerca de 4 dias até o assassinato. Após o crime, o açougueiro chegou a apresentar um atestado médico, alegando dores nas costas para faltar ao trabalho de uma rotisseria local, retornando, portanto, à rotina no dia seguinte. Perito do Instituto de Criminalística identificou vestígios de sangue no colchão, chinelo e pertences da casa, além de constatar cerca de 20 perfurações no tórax da vítima. A identificação, portanto, de Amanda foi confirmada por meio de análises papiloscópicas de uma reconstituição facial digital feita pela perícia a partir, portanto, do crânio localizado. Parte do corpo foram encaminhados em diferentes pontos da cidade.

0: inclusive lixeiras, bueiros e até em uma galeria de águas fluviais. A Polícia Civil prossegue com o trâmite do processo para esclarecer todas as circunstâncias deste homicídio e a ocultação de cadáver. Operação desmantela esquema de que teria usado cultivo tradicional de maconha para o tráfico da região. Um grupo suspeito de usar autorizações judiciais para cultivo medicinal de cannabis como fachada para o tráfico de drogas. A Polícia Civil deflagrou na manhã de ontem a operação contra um grupo suspeito de usar autorização judicial para o cultivo medicinal de cannabis, maconha, com fachadas para o tráfico de drogas e lavagem de dinheiro. A operação cumpriu 11 mandados de busca e apreensão, além de ordens para sequestro de bens, valores, imóveis e 14 cidades da região de São José do Rio Preto, Bauru e Ribeirão Preto. As investigações começaram em fevereiro deste ano e foram conduzidas pela Delegacia Seccional de São José do Rio Preto, pela Delegacia de Polícia de Cedral. Segundo a Polícia Civil, os investigados tinham autorizações judiciais individuais para cultivar cannabis e produzir óleo de canabidiol destinado ao tratamento de doenças graves. No entanto, a investigação apontou que o derivado da planta passou a ser produzido e comercializado para outras finalidades. Ainda de acordo com a polícia, o grupo também enviava óleo de canabidiol para diferentes regiões do país, inclusive para a Grande São Paulo. Alguns dessas remessas foi apreendida recentemente. A investigação identificou ainda que o esquema de lavagem de dinheiro com a participação de pessoas físicas e empresa ligada ao grupo. Durante o trabalho, os policiais mapearam 27 locais de cultivo da região, verificando-se que as exigências legais estavam sendo cumpridas. Também foram fiscalizadas 25 plantações de pacientes que possuem autorização da Justiça Federal. As buscas são realizadas entre outros municípios, como São José do Rio Preto, Mirassol, Badibacite, Cedral, Uchoa, Olímpia, Guapiaçu, Palestina, Ourupês, Monte Azul Paulista, Ouroeste, Nhandeare e Cardoso. Portanto, o trabalho da polícia ontem nesta operação. Foram essas informações do plantão policial para os ouvintes do Antena Ligada.
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13: Gente, olha a hora, são 8h44, alô, Quicão. Estamos a postos, hein? Amanhã tem decisão, com Memphis Depay provavelmente em campo. Quem quiser dar um passo à frente aí. 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Bora ser desclassificado amanhã, Gia? Deu certo ontem pro São Paulo, hein? Vamos falar de futebol, vamos começar falando do contrato do Memphis Depay, Delay. Hoje, uma informação do Globo Esporte diz que o contrato total será de 135 milhões, com o acréscimo de 7,7K, que será pago por patrocinadores. O holandês, por outro lado, aceitou uma redução em numerações e a retirada de bonificações a que tinha direito no contrato anterior, o primeiro contrato, né? E receberá em torno de 103,7 milhões em valores fixos. Ontem, até no finalzinho do Bom Começo, tinha uma nota, e nós falamos ela no ar, que chega próximo a 50 milhões de reais, o que o Memphis abriu mão para ficar no Corinthians, para assinar com o Corinthians, para continuar. Como ele disse ontem, não vejo a hora de voltar ao trabalho, foram as palavras dele após a assinatura.
9: Mas de bobo ele não tem nada, fica tranquilo que esse dinheiro que ele abriu mão aí, o Corinthians não vai conseguir, infelizmente, honrar os compromissos com ele de pagar as parcelas, de pagar salário, e aí a coisa vai virando uma bola de neve e volta a ganhar de novo. Você viu lá, volta lá, o que o Memphis vai ganhar de salário aqui.
13: Não, o salário dele.
9: Pelo novo contrato ali, pelo novo contrato válido até 31 de julho de 28, Memphis receberá 54 milhões líquidos em salários e direitos de imagem ao longo de 24 meses. Certo?
13: E também o acordo prevê pagar a dívida anterior em 4 parcelas de 10,5 milhões.
9: Então aí já começa.
13: Aí que tá o problema.
9: Aí que tá.
13: É.

0: quer dizer, se já não paga uma parcela dessa, aí ele vai ter juro, não é que ele vai perdoar tudo. Então o Corinthians tem que fazer certinho, direitinho. E também não é só pagar o Benfis, né, Claudinho Antônio? Não é só pagar o Benfis direitinho, é pagar o restante do elenco. Não pode só pagar um e deixar os outros pra trás.
1: Ô, Delei, a gente não sabe direito como é que funciona essas coisas. É que, igual a política, né? Você vê uma estampa lá na frente, por trás não tem a menor ideia do emaranhado que tem. Mas essa questão do Benfis aqui, pelo que a gente consegue filtrar, em termos salariais, que era muito mais, era mais que o dobro disso, ele está baixando aí para casa de 2,2, que é o que ganha hoje o Yuri Alberto, é mais ou menos um pouco mais do que ganha o Carrídio. Então, em termos de salário, não muda muito. É bom para efeito elenco também, porque as premiações agora serão lineares. Ele ganhava uma premiação diferente por assistência, por gol, por títulos. Só que não recebeu, mas juntou aí os 42 milhões tão falados. E agora não, agora é linear, é igual os demais jogadores do elenco. Outra coisa, né? O clube deixa de gastar, ele abriu mão em cima da hora de 250 mil por mês, mais ou menos com carro, segurança e morar num tal de hotel Rosewood. Rosewood. É isso? É a pronúncia
0: correta? É, lá em São Paulo.
1: Dizem que é muito chique esse lugar aí,
0: chique,
1: né? E ele mora ainda nesse hotel. Então ele vai abrir mão, não sei se vai continuar morando lá. Ele, por outro lado também, por que ele economizou quase 50 milhões? Os custos que ele tirou do contrato total e não serão cobrados juros, não serão cobrados multas e outros encargos que teriam os 42 milhões. O que iria já na cotação atual a 77. Só que os 42 milhões, ele tem um probleminha que eu estava lendo. Esses aqui, ó. Aqui, leia por favor essa parte aqui, Delei. Uma parte desse valor, ó.
0: Uma parte dos 42 milhões líquidos devido a Benfis é referente a luvas atrasadas que precisam ser pagas fora do país, o que exige a conversão de câmbio e o pagamento de taxas. Outra parte referente a bonificações, incluindo cargos trabalhistas.
1: Se o dólar subir, vai aumentar.
0: Vai aumentar.
1: Bom, de toda forma...
0: Mas isso aí é números, né? Quero saber se o Corinthians vai honrar os compromissos.
1: De toda forma, né? O Corinthians ontem postou no seu site, rasguem os recibos, provocando o rival Palmeiras. Memphis, a primeira declaração, não vejo a hora de voltar a trabalhar. Ele assinou o contrato e aplaudiu, mostrando realmente estar disposto. Na verdade... Tem que ver como é que vai ficar esse clima, né, Dele? Ontem ele treinou em dois períodos,
0: né? Vai voltar a jogar, né? Porque... Vai ficar mais dois anos aí, pronto. Mesmo agora... porque não tinha proposta nenhuma também de fora.
1: Exatamente.
0: Se tivesse uma proposta de fora, ele já tinha ido embora e mandando a broca no Corinthians e pronto, acabou.
1: Bom, em relação ao Memphis, fica a expectativa agora dele aparecer no BID. Certamente amanhã já vai ficar à disposição do Diniz no banco, pelo menos. Delei ontem a abertura da rodada 23 do Brasileirinho.
0: E lá em Londrina, 0-0 com o Atlético Goianiense. Resultado péssimo pro Londrina. O Náutico venceu o Ceará.

0: primeiro do C4. Gente, é o seguinte, são 8 horas e 50 minutos. Vamos aos jogos do Esfria-Sol. Ontem, hoje tem o jogo atrasado Santa Fé e River, tá? É, pela Sul-Americana. Terezão, definido o cruzamento.
1: Eu
0: também
1: acertei, né? Boca mandou 4-0, hein? Tinha vencido por 3-1 o jogo da ida. O Boca Juniors, que tem nada mais nada menos que 6 títulos da Libertadores. E vai pegar meu São Paulo, que tem 3, são 9 títulos aí de Libertadores entre os dois times. O São Paulo venceu no Morumbi, até que enfim, hein? 3-1 no Bolívar. E vai pegar o Boca agora, não é fácil não.
0: O time do São Paulo ontem, você poderia nos informar dele?
1: O Sabino fez o terceiro gol, né? O Caleri de pênalti fez o segundo e o primeiro foi o Luciano.
0: E o Asprilla?
1: E o Asprilla fez um golaço, não tinha condições do Rafael defender mesmo, foi um baita de um gol.
0: Ó, usaram ontem o Buta, o Domingos Duarte, o Iago e o Newton.
2: É,
0: quer dizer,
2: é,
0: os quatro que chegaram, estão os quatro jogando de titular.
1: Estão entrando no time.
0: Importante ter essa possibilidade de usar, né?
1: Mas tem que mexer no time, né? Tem que pôr os jogadores que estão no banco também pra ver se... Porque não adianta só ficar não colocar pra jogar. Tem que colocar pra jogar quando precisa. E corresponder em campo. Tem mais isso também.
0: São 8h52. O Robert Borracheiro tá mandando aqui um comentário. Ah, obrigado por não ter convidado a gente. Viu? Ontem foi uma festança lá na borracharia. Até a noite. E não convidou nem
1: apareceu
0: ele, nem o Delay.
1: Apareceu um palmeirense. Bom dia, senhores. Palmeiras hoje 3-0.
0: Tá é certo. Hoje, né? Palmeiras é hoje.
1: Fora, bom, hein?
0: É, Odelei, só pra completar, fala os jogos hoje da Sul-Americana. Ó, hoje já tem um, né?
1: Hoje tem o River Plate e Santa Fé.
0: É.
1: Não, tem Atlético Mineiro e Bragantino.
0: Ah, verdade, verdade.
1: E tem Montevideo, City Torque e o Glorioso Tigre.
0: Amanhã Botafogo,
1: amanhã, Botafogo Cienciano. Macará e o Palmeiras.
0: O Palmeiras é Libertadores. Amanhã o Olímpia pega o Vasco também. Odelei, sobre o Santos, passamos em manchete. O Santos, pessoal, tem um clássico daqui a pouco com o Corinthians, que é aí Campeonato Brasileiro, só que tá fugindo do rebaixamento, tem que pensar também nos pontos. Tem um jogo contra o Palmeiras pela Copa do Brasil, cruzamento, e aí é um cruzamento que vale vaga já para adiantar bastante, e é uma parada de indigesta, hein? Contra o Palmeiras, tem essa Sul-Americana, ganhou em casa, vai jogar numa altitude 2.600 metros, em Macará, uma logística difícil, vai pousar em um lugar, andar de ônibus 200 e tantos quilômetros. O Neymar, ontem, a última informação que ele não iria, ia ficar no CT Rei Pelé se preparando para os outros compromissos. Então o Cuca está queimando as pestanas para montar o time na Sul-Americana, Copa do Brasil e rebaixamento no Brasileiro. É uma situação bem difícil para um elenco reduzido que tem o Santos. Palmeiras 1-0 sofrido, mas classifica. Quem foi que mandou a mensagem? O Galhardo, é isso? Galhardo José Antônio. Nome invocado, hein, Deleuzão? Viu só? O time do São Paulo, Deleuzão. São Paulo classifica, respira, agora é esperar o Chapecoense no domingo pelo Brasileiro.
1: Perfeitamente. Vamos falar da Libertadores?
0: Depois do intervalo?
1: É.
0: Então vai.
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0: Rádio Antena, são 8:55, 8:55 pela Libertadores, Delay. Finalmente o jogo lá no Manuel Turílio Toro. Esse jogo foi na Colômbia, né? Por conta aí do terremoto, foi adiado e ontem foi realizado só o jogo de ida. Na terça-feira da semana que vem vai ser a volta. E o Tolima, Delay, esse time aqui não nos traz boas lembranças. Perdeu para o Independiente Del Valle. E eu achei que o Tolima fosse passar nesse cruzamento, eu já não tô achando mais. Agora vai fazer o jogo fora semana que vem. E ainda teve outros dois jogos, tem brasileiro classificado na Libertadores.
1: O Fluminense, né? Saiu na frente, vencendo a partida, 1-0. Depois, nos acréscimos, quase terminando a partida, tomou o gol de empate. E nos pênaltis, conseguiu o intuito aí de classificar. E o goleiro do Fluminense, com 45 anos, quase 44 anos, pegando Fábio, jogando ainda o fino da bola e pegando o pênalti, brincadeira?
0: Que mostra, né, Delay? Mostra. A idade no futebol tá ficando em segundo plano. Claro que o cara aí, mais novo, dos 22 aos 30 anos, mas você perceba que os grandes nomes hoje do futebol que estão jogando têm acima de 26 anos, né? Tem aqueles jogadores, os expoentes, novos, né? Mas os jogadores que estão mesmo fazendo sucesso é de 26 anos para cima. E o Fábio é um exemplo aí, um dos jogadores no Brasil, acho que é o mais velho, né?
1: E que se cuida, né? O cara se cuida porque não tem lesão, né? O extra-campo dele, para ele estar jogando com essa idade, sempre foi, então, muito bom, né? Pensando na instituição que ele joga, dos times que ele passou.
0: A informação que eu de um tempo atrás é que o Fábio tem familiares aqui em Aparecido Taboado. A origem do Fábio é Aparecido Taboado. Se os nossos ouvintes aí são muito gentis e informados, tiverem alguma coisa a respeito, por favor, nos informem, tá? Se realmente faz sentido ainda essa informação. Inclusive, ele esteve em um velório faz algum tempo, uns 2 ou 3 anos, aqui em Aparecido Taboado. Outro jogo ontem foi a classificação dele do Estudiantes.
1: 3-0 no Universidade Católica, né? Tinha empatado o jogo da ida e classificado para a próxima fase. Deve ser o jogo com o Corinthians, né?
0: Se passar o
1: Deve ser o cruzamento do Corinthians aí.
0: Ô, Delay, só um minuto. Se alguém que não estiver devendo na casa, quem tá devendo tá com transfer ban.
1: Você tá devendo, filho.
0: Ah, mas ele não vai receber.
1: É, mas leva.
0: 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Ah,
1: então tá bom.
0: Não, eu...
1: Não, você já passa por algum lugar, adquire o produto, sabor aqui e leva. 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
0: 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É. 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Eu e o Kikão, com o Memphis, estamos a postos. Se alguém e se interessar na classificação, por favor, dê um passo à frente e venha com o sabor aqui. 8:57. Os jogos hoje, Delay, Flamengo e Cruzeiro. Eu acho que o Flamengo se classifica. Só que não, se fosse para apostar, eu ainda ia pensar um pouco mais. O que você acha?
1: Não, não pensa não, vai. Pode. O Corinthians está jogando o fino da bola. Perdendo, né?
0: Não, tô falando do Flamengo e Cruzeiro.
1: Ah, Flamengo e Cruzeiro?
0: Flamengo e Cruzeiro.
1: Não, o Flamengo vai passar pelo Cruzeiro. Hoje. Pode escrever aí.
0: Não, eu também acho, mas.
1: Eu não vou apostar, mas o Flamengo passa.
0: É, mas eu não vou cravar, não. Jogos assim, eliminatórios, eles são cruéis, né?
1: Flamengo no Maracanã, Libertadores da América, você acha?
0: Ó, vou pegar o exemplo do Corinthians, que dá até arrepio na Copa do Brasil, quando perdeu pro time do Internacional, lá 2-0. Tava fazendo um jogo bom, ajustado, boas oportunidades, time desfalcado, aí tomou um gol meio que ao acaso. Acabou de tomar o gol, mais um, 2-0, acabou com a situação do Corinthians. Fez um jogo de volta, eu acho que lá o primeiro tempo foi melhor do que o jogo da volta. Fez um jogo bom, ganhou aqui, mas faltou um gol para se classificar. Então, e olha que naquele instante o Internacional vinha caindo pelas tabelas, lá embaixo, brigando contra o rebaixamento, onde ainda está, mas deu uma ressuscitada no time de Porto Alegre, que inclusive no domingo seguinte empatou com o Palmeiras aqui em São Paulo. Então, jogo único é complicado, hein, cara? O cara tem que ter a senha aí para essas copas eliminatórias. Flamengo e Cruzeiro, jogo é hoje, Delay. Hoje ainda tem o jogo do Parmeira, Delayzão. Parmeira e Cerro Porteño.
1: Ah, pela Liberdade. Onde vai passar? Paramount.
0: Eu não tenho esse
1: canal. Não, eu também. Também nem se eu tivesse eu ia assistir. Paramount mais. Vamos ver o time do Parmeira.
0: Fala o seguinte, Delay, você concorda?
1: Ó, o Carlos Miguel continua ali, hein?
0: Viu?
1: Então é certeza que teremos surpresas?
0: Sim, sim, sim.
1: Carlos Miguel, mãozinha de jacaré. No gol, Alexandre Barbosa, Gustavo. E esse Portuga é teimoso,
0: ele
1: né?
0: Ele fez três zagueiros.
1: Três zagueiros ainda, quatro ali, ó. Alexandre Barbosa, Gustavo Gomes e Murilo. Piquerez, Lucas Evangelista, Marlon Freitas e Alan. Arias, Flaco Lopes e Maurício. Eu vou te falar uma coisa. Se o Palmeiras não classificar, não, eu tô falando nem vitória. Eu tô falando a classificação para a próxima fase. É aí crise, eu, né? Acho que é crise e não sei não se o Abel permanece.
0: Ah, mano, o Abel não tem nenhuma dúvida. Ele vai ficar porque eu acho que ainda...
1: vai ficar.
0: Vai.
1: Chega uma hora que o cara não consegue mais tirar nada do time, meu.
0: Fica, Dele.
1: Chegou essa hora.
0: Será, Dele?
1: Ah, chega uma hora
0: que não sai mais nada, né? Aí você vê que o trem vai ficar embaçado.
1: Claro.
0: Ó, Cerro Porteño e Palmeiras empataram 1-1 aqui. Agora o Palmeiras tem que ganhar lá hoje. Se não ganhar, e até coloquei com manchete, Dele, eu não vejo outra situação pelo declínio no Campeonato Brasileiro nos últimos jogos, pela forma como vem jogando principalmente, cheira uma crisezinha aí, né? Mas da Bel cair nem pensar. Você tá exagerando.
1: Então espera.
0: Ô, Dele, o Flamengo tem um jogo ainda a fazer com o Mirassol e 3 pontos a menos que o time do Palmeiras. Bom dia! Essa aí na sua frente, Deleizão.
1: Boa.
0: Ou não é? Parece que é outra cor.
1: Não sei.
0: Acho que eu perdi o pulo dele.
1: Eu nem sei o que você tá falando.
0: Não, lá, ó. Lá em cima, lá, ó, parado na
1: Ah, vai estar parado lá dentro? Para.
0: Ah, não. Eu acho que eu perdi o pulo, hein?
1: É.
0: Ah, mas de toda forma deve estar em trânsito agora. Mas, Deleizão. Então é isso. O Palmeiras é hoje. Hoje também o Coquimbo Unido e Platense, Delei. Coquimbo Unido e Platense.
1: O Platense passa.
0: Passa o Platense?
1: É. Eu já falei ontem quem ia passar, né? Palmeiras passa, Platense passa, e o Flamengo passa, o Mirassol vai ter que jogar muito pra passar, Corinthians...
0: É o jogo do Mirassol amanhã.
1: É amanhã.
0: Ah, o Mirassol eu não sei não, hein? Tenho dúvidas em relação ao Mirassol.
1: O Mirassol vai ter que jogar mais.
0: Vai jogar em Quito.
1: O jogo contra o Flamengo foi pife, hein? Tá louco?
0: Tem altitude.
1: Tomou 5 lá dentro do Maião.
0: Tem umas coisas lá. Ó, Abel não cai... Carlos Miguel é mão de alface demais, Galhardo. Ô, Galhardo, vai fazer o quê, né? Bora e o top. Não, tá com transfer ban, viu, Gustavo? O Gustavo tá com transfer ban. O Indião, Dele, o que ele escreveu?
1: Palmeiras hoje, nada de entrar em campo com medo. Coloque o coração na ponta da chuteira e vamos rumo à classificação. Hoje vai ser contra tudo e contra todos. Coisa mais linda de mensagem.
0: Bonito.
1: Eu quase que Indião, vou chorar. Tô
0: arrepiado aqui.
1: Não, eu vou chorar. Jogo difícil, mas Verdão Cláudio. Vence por 2-1.
0: Cláudio falou
1: Cláudio. Coisa.
0: Seu Valdecir.
1: Seu Valdecir, vai falar que eu só falo do dinheiro do Corinthians. Quer ver?
0: Que é. Fala, seu Valdecir.
2: Bom dia, Delei. Bom dia, Claudinei. Deleizão, que felicidade que você tá aí. Eu tô aqui até percebendo, mas você tá muito contente. Que benção, rapaz. Gostei disso. Ô, Delei, fala pra mim aí. Quando começou a antena lá em cima, lá na 24. Não foi o doutor nosso querido Hollenberg que ajudou a trazer a antena pra Jale? Eu a lembro disso, eu era novo, lógico. Hoje já sou mais acabadinho. Mas acho que foi o doutor Hollenberg. Foi ou não foi? Dá um toque aí, tira essa dúvida.
1: E a minha família é muito grata ao doutor Roberto Hollenberg, que na época deputado federal, conseguiu sim a rádio, a concessão, né? O canal da rádio FM para... que estamos já há 40 anos, né? E sempre falo com muito carinho do Dr. Roberto, porque realmente ele que conseguiu através do Ministério das Comunicações o canal de rádio que hoje está aqui há 40 anos, a antena 102 FM.
0: O 9:03, o Tirinho, nosso personal informações respondendo sim, o goleiro Fábio é natural de Aparecida do Taboado, né? Agora são 9:03. Tico. Delei.
3: Bom dia, Claudinei. Bom dia, Delei. Mão pra aposta aí, Claudinei. No Palmeiras hoje.
1: Tá apostando?
0: Palmeiras hoje?
1: Você?
0: Não, Maria. A Maria, a esposa do Tico. Não, no Palmeiras hoje não. Eu tô apostando no Corinthians amanhã. Eu e o Kiko, nós fizemos uma reunião, viu, Maria? Só vamos apostar por enquanto no Corinthians. Depois a gente vai abrir as apostas aí, tá? Então, infelizmente, não vai dar. Escapou aí da Maria dessa vez. Fala, Nivaldo.
4: Bom dia, senhores. Hoje o Carlos Miguel vai se consagrar, hein? O jogo vai ser 1-1 e Carlos Miguel vai dar a classificação defendendo 2 pênaltis. E o Flamengo perde hoje, o Flamengo perde no final de semana pelo Brasileiro e o Palmeiras ganha do Vasco e nós vai assumir de novo a ponta.
0: Nossa, não precisa nem dizer, Dele, que esse Nivaldo deve torcer com força para a equipe do Palmeiras.
1: Claro,
0: né? Vai ser otimista. Mas, Delei.
5: Agora vai pouco você falou que ia na classificação do Palmeiras aí, Claudinei. Tá regando?
0: Não, ó, o Tico, ó, meu pai. Eu falei classificação do Corinthians.
1: É, ele falou Corinthians.
0: Eu falei Corinthians. Acho que ó, tá na correria, tá mexendo com a linguiça, né, Delei?
1: É.
0: Aliás, você já experimentou a linguiça do Tico?
1: Não, ainda não.
0: Não?
1: Não.
0: Dizem é muito gostosa, ele serve no restaurante.
1: Eu sei que vai muita Urânia, né? A esposa, ela tem familiares em Urânia. Vai lá, experimenta, depois você fala pra mim.
0: É, não, eu vou repassar a oportunidade aí de experimentar a linguiça dele.
1: Não, vai lá, vai lá.
0: O Anderson Tiaguinho Corintiano, ele vai lá me representar lá, experimentar a linguiça do Tico. É, ele mesmo faz, é a linguiça.
1: Bem na entrada.
0: É bem na entrada, no restaurante modelo. Acho que nós estamos.
1: Qualquer hora eu vou aí tomar um café hoje. Quem que falou?
0: É o Zeca, Zequinha.
1: Ah, o Zequinha mandou. Zequinha. O Zequinha, vou te falar, Zequinha, vou falar do teu caso aqui, a rua dele lá. Vou te contar. Tem buraco na sarjeta esperando vaga pra entrar. Tá difícil a situação lá na rua do nosso amigo Zequinha. Vem aqui, Zequinha, tomar um café.
0: São 9:05 na Rádio Antena 102, 9:05. O futebol, Delei, a festa do futebol, depois da Copa, as movimentações, os clubes, né, contratando. Olha, o Arthur, que estava no Grêmio, ele tá reincidindo o contrato com a Juventus da Itália. E esse jogador é pretendido pelo Corinthians. O problema é que o Corinthians está nesse momento, né, Delei?
1: Três transfer ban.
0: Não.
1: É três.
0: Não é bem assim, Delei.
1: Não, é diferente. É muito diferente. Soma todos os três aí. Liverpool, olha aí. Liverpool prepara R$410 milhões para tirar Endrick do Real Madrid, hein? Será que o Endrick vai?
0: Delei, você percebeu, grana, hein? Aí você me corrige, por favor. Você percebeu que o Endrick, ele é muito manchete, só na venda pra cá, empréstimo pra cular e pouco se fala do futebol dele?
1: Não. Ele foi pro Lyon e jogou lá. O problema é o seguinte, que ele tá no Real Madrid e a posição que ele joga lá, dá uma olhada como tá o Real Madrid. Vê o time do Real Madrid, ele não tem. Os caras não vão colocar ele. E ele tem mais é que sair do Real Madrid, no meu modo de ver. Vai pro outro time, nem que seja emprestado ou vendido. Ele vai continuar ganhando a mesma bala que ele ganha e pronto, acabou. Jogador novo, tem 19 anos. Entendeu? Agora fica lá sentado no banco, a vida vai passando, não joga bola. O cara quer jogar bola. E no Real Madrid não vai ter chance, não. Você já viu o time do Real Madrid com as novas contratações? Fora que já tem Vinícius Júnior, que renovou. Tem Rodrigo, tem Mbappé. Tudo lá na frente. Tem mais um que contratou lá que não me fugiu o nome. O Real Madrid tem dois times que se um time inteiro titular não joga, eles colocam outro titular também.
0: E os reservas jogaria como titular em qualquer time do Brasil.
1: Qualquer time do mundo. Você é louco.
0: Ô, Delei, você já ouviu falar do senhor Nick Nurse?
1: Quem?
0: Nick Nurse.
1: Não.
0: Não? Ele é casado com uma pernambucana que torce pro Náutico. Ontem, terça-feira, terça-feira, o senhor Nick Nurse esteve a convite aí de uma federação ministrando uma palestra no Recife. Ele é técnico de LeBron James,
1: NBA,
0: tá? E ele foi ontem ver o jogo. E ele foi com a camiseta do Náutico, inclusive, né?
1: Que maravilha, né?
0: Aí, ó. Pouco peso tem. Ele é técnico.
1: Eu tô LeBron vendo mesmo, James. O airbag dele ali é, eu te contar, hein?
0: Ele faz tempo.
1: Pouco peso, hein? Vai pro Munjar aí que você tá feio.
0: Pegar a receita do boquinho. Olha, altas temperaturas, restrições de água e gramados ressecados afetam clubes. Abismo entre futebol e elite do futebol amador. Os times da Europa, Delei, estão com muitos problemas, não a Premier League, não os grandes clubes, mas as ligas inferiores, porque está economizando água. É a questão de aguar, jogar água nos campos e tudo. Então, muito calor na Europa. Estamos aí às voltas com esse tal do El Niño, vai saber o que nos reserva, né? Derezão, é isso, são 9:08. O Memphis afinou com o Corinthians porque ninguém mais quis, está dizendo. Deixa eu ver quem está falando essa bobagem.
1: Lauro Milton. Não. O Memphis não tinha mesmo nenhuma proposta diferente, não. E ele tem muito dinheiro a receber. Se ele tivesse uma proposta de outro time, ele tinha ido embora, sim. Eu concordo com o ouvinte.
0: Ah, que isso.
1: E aí entrar com outro transfer banco, vocês na FIFA, e quase 100 milhões, eu queria ver. 9:09.
0: Ah, e o coração dele aí?
1: Coração e o dinheiro falam muito mais alto. 9:09. Ótima quarta a todos e até amanhã, se Deus quiser.
0: Um grande abraço, vou pensar, hein? Se quiserem ir no Corinthians aí, Tico e Maria, vocês amanhã procura a gente aí, né? Que eu vou falar com o Kiko. Na classificação amanhã eu topo, mas no Parmeira hoje eu não vou arriscar não, hein? São 9:09.
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12: 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Bom dia, bem-vindos. Bom Começo no ar até às 11 horas da manhã. Cléo Garcia na segunda parte às 10. A gente fica juntos com música, informação, entretenimento até às 10 horas. Super quarta, dia 19 de agosto, temperatura nesse momento aqui na rua 24, 25 graus, tá? Tem uma promessa de que vai cair um pouquinho a temperatura no fim de semana. Por enquanto, estamos na casa da promessa, mas eu acho que vai dar uma mudadazinha. Até porque já as noites, né, foram um pouco mais suaves, as duas últimas noites principalmente. Ontem, 40 anos da 102, estamos em cima ainda do playlist das melhores músicas de 1986, quando começou tudo. Essa é da Cindy Lauper.

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1: Rádio Antena, 40 anos, comemorados ontem e ao longo de todo esse mês de agosto, ano de 2026 também, né? Passou pelo microfone 102, e fez muito sucesso por aqui essa mocinha.
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3: Oi, gente! Aqui é a Ketri Daniela, eu também fiz parte da Antena, a Antena fez parte da minha história, eu fui muito feliz, me lembro com muito carinho de toda a equipe.

0: e estou muito feliz em poder comemorar. 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
2: Antena 102, 933, mais uma música que fez sucesso em 1985. Antena. Alô Vivian, bom dia, obrigado pela participação, obrigado pelas felicitações, tá? Ligada com a gente, diz que nasceu ouvindo Antena, cresceu ouvindo Antena 102 e faz isso até hoje.

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0: Antena 102, o Renato tá pedindo uma moda aqui das antigas. Vamos pegar uma lá da época de 86, né? E é isso que a gente tá fazendo bastante ao longo deste ano. Relembrar, recordar. Bom demais da conta. Apertem os cintos, convido você para uma enorme viagem ao túnel do tempo.

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5: Faltam 11 minutos para as 10. 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
5: 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Vamos dar uma virada seca, senhor. Já parti com uma bala, começa a canção do Bon Jovi. Grande sucesso. Rádio Antena 102, 40 anos na sua companhia. Prazer enorme estar contigo. Música, som, informação. Olha, 23 mortos, 5 feridos, um acidente gravíssimo com um micro-ônibus, uma carreta hoje pela manhã em Ipiranga, em Campos Gerais do Paraná, hein? Gravíssimo. 23 mortos.

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6: Faltando 2 minutos agora para as 10 da manhã. Pessoal, falei agora um pouquinho do acidente, né? Um micro-ônibus, uma carreta, 23 mortes, 5 feridos. Foi em Ipiranga, nos Campos Gerais do Paraná. Segundo a Via Araucária, que é a concessionária responsável pelo trecho, os mortos são 21 adultos e 2 crianças. A maior parte das vítimas ocupava o micro-ônibus, que era da Secretaria de Saúde da cidade de Imbituva, do Paraná. O condutor da carreta é de Erechim. Ele também faleceu no momento do choque. Ele viajava com uma carreta vazia naquele momento. Segundo as informações preliminares da PRF, evidências preliminares apontam que o caminhão teria invadido a pista contrária, colidindo frontalmente com o micro-ônibus. As circunstâncias estão sendo analisadas através do levantamento no local. Vem aí o Cléo Garcia, a gente se fala amanhã cedinho, quinta-feira, se Deus quiser, Brasil. Saúde, paz, uma quarta-feira feliz a todos e até amanhã. Tchau!

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0: Notícias dos principais portais. Com deportações em alta, brasileiros correm para registrar filhos nascidos nos Estados Unidos. O endurecimento da política migratória dos Estados Unidos está produzindo um efeito que vai muito além das fronteiras e dos centros de detenção. Milhares de famílias brasileiras estão correndo para garantir a documentação brasileira dos filhos nascidos em território americano. Dados do Itamaraty mostram que os consulados brasileiros nos Estados Unidos receberam mais de 21 mil pedidos de registro de nascimento em 2025, contra 5.660 em 2021. Em apenas 4 anos, o crescimento foi de 271%. O avanço é ainda mais expressivo em algumas das regiões que concentram as maiores comunidades brasileiras. Em Boston, o número de solicitações cresceu 551%.
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2: Seguimos com o bom começo nessa manhã maravilhosa de quarta-feira. Que manhã linda, né? 19 de agosto de 2028. Estamos juntos até às 3 da tarde. Serão 5 horas maravilhosas. Afinal de contas, né? Você, ouvinte, está aí na nossa companhia. Seguimos com a melhor programação nesta manhã. Bom começo, trazendo as canções que você mais gosta. Pode também participar com a gente aí através do WhatsApp também. Mande sua mensagem, pode mandar seu áudio, fica à vontade, viu? 997359981. E a gente já vai começar.
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2: Em Deus, que encorça, depois de um... É mesmo, o coração, quando algum temor, pensamento, nas muitas vezes em que...

sentimos necessidade de uma resposta ou um caminho a seguir. E é nele que colocamos a esperança de um amanhã sereno, leve, sem dificuldades ou aflição. Ele é a paz nas guerras internas, a luz nos dias escuros, o abrigo nas tempestades da alma. É nele. Eu desejo que a felicidade nessa quarta-feira vá ao seu encontro e que a oportunidade não lhe falte. Que a alegria floresça em sua alma. Que a luz de Deus guie seus passos, ilumine o seu caminho. E que a fé te fortaleça. Que a esperança se renove. Que a paz esteja presente em seus dias. Que o amor sempre te acompanhe. Amém. Bom dia.

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1: 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Bom dia, Dr. Arthur. Eu quero ver a música Love Me Tender do Elvis Presley.

0: Bom começo trazendo Elvis, da canção belíssima que o Arthurzinho pediu pra gente, Love Me Tender. Essa é lá do fundinho do baú, né? Obrigado, Arthur. Obrigado, Thaís. E também a Isadora, né? Na sintonia. 10h24, a Neia também tá com a gente. Daqui a pouquinho a gente já rola aqui o pedido da Neia. Bom dia pra você também. A música do Roupa Nova. Depois do intervalo, então, a gente volta com mais canções aqui no Bom Começo Antena 102.
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0: Bom, lá vamos aos destaques nesta manhã de quarta-feira. Lei seca com teste de drogas em motoristas entra em vigor. O Diário Oficial da União publicou hoje a resolução do Conselho Nacional de Trânsito, CONTRAN, com novas regras para fiscalização da lei seca. Aliás, o Diário Oficial publicou ontem, né? A resolução utiliza, né, e atualiza os procedimentos usados pelos agentes de trânsito e regulamenta também a possibilidade de testes para identificar outras substâncias psicoativas. A fiscalização pelas autoridades de trânsito com os novos testes só vai acontecer após a certificação dos aparelhos e procedimentos. Uma das principais mudanças, né, é a criação de uma etapa inicial de triagem. E nela, os agentes poderão usar equipamentos de pré-teste ou teste passivo de alcoolemia, quantidade de álcool etílico presente no sangue, para verificar possíveis sinais da presença de álcool. Se houver indicação positiva, será necessário seguir, né, para os procedimentos previstos, né, na regulamentação para confirmar a situação. Esse primeiro resultado não poderá sozinho, né, gerar uma multa nem comprovar que o motorista dirigia sob influência de álcool. A resolução já passa, né, a valer após a publicação no Diário Oficial, portanto, a partir de hoje, né, as mudanças que envolvem fichas de fiscalização e códigos de enquadramento das infrações terão prazo de 60 dias para entrar em vigor. 10 horas 47 minutos.
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0: Canção do Scorpions, encerrando o bom começo desta quarta, Wind of Change. E antes tivemos o Jason Donovan. Amanhã, 9 da manhã, tem mais Bom Começo.
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1: 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Nova operação apreende Lamborghini de Deolane, avaliado em mais de 4 milhões. Uma nova fase da Operação Vernix, conduzida pelo Ministério Público de São Paulo, em parceria com a Polícia Civil, apreendeu uma Lamborghini Urus Performance, que teria sido negociada pela influenciadora e advogada Deolane Bezerra. O veículo estava em um estacionamento de um prédio comercial no bairro Tatuapé, zona leste de São Paulo, e segundo investigações, foi negociado em janeiro desse ano com uma empresa do setor de pescados. A operação investiga um suposto esquema de lavagem de dinheiro ligado ao primeiro comando da capital PCC. Deolane está presa na penitenciária feminina de Tupi Paulista desde maio, quando foi alvo da operação. Segundo os investigadores, a influenciadora teria atuado como espécie de caixa da organização. Mais apreensões aqui. Mato Grosso do Sul. A Polícia Civil do Mato Grosso do Sul cumpriu o mandado de prisão preventiva do influenciador Eduardo Razuc, 32 anos, e do seu irmão Rafael Razuc, nesta terça-feira, em Campo Grande, Mato Grosso do Sul. A ação faz parte da Operação Rodas da Sorte, referente à investigação de loteria não autorizada e crimes de lavagem de dinheiro e também associação criminosa. Além de Razuc, a corporação informou que foram cumpridos outros 3 mandados de prisão preventiva e 11 mandados de busca domiciliar, sendo 4 em Campo Grande, 4 na Paraíba e 3 no estado do Rio de Janeiro. A influenciador, que fazia rifas, né, de carros de luxo nas redes sociais, preso em Mato Grosso do Sul. Durante a operação foram apreendidos aí 22 veículos de valores milionários e 2 relógios de alto padrão. A notícia da hora está de volta a qualquer momento com mais informações.
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1: 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Vamos trazer mais uma voz, né, que passou por aqui nos microfones da 102, Antena. Esses 40 anos, esse aqui faz tempo, né, que esteve por aqui. Iniciou aqui uma fase, né, da música sertaneja na Rádio Antena 102, lá no início, né, da música sertaneja, e o programa foi um boom, né? Assim nasceu o Rádio Raiz na época. Grande Nestor Machado participou com a gente aqui das mensagens de 40 anos. Fala, Nestor!
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Amigos da região de Jales, aqui quem fala é Nestor Machado. Parabéns por essa iniciativa de contar a história da Antena 1. Eu tive a felicidade de fazer parte dessa história. Em 1991, eu fui contratado pelo Dr. Vanderlei Garcia para fazer um programa sertanejo na Rádio Cultura AM. Nessa época, uma pergunta não saía da minha cabeça: por que não tocar música sertaneja na Antena 1 FM? Foi aí que surgiu a grande ideia de fazer um programa sertanejo na Antena 1, das 17 às 19 horas. O programa começou nessa época de 1992, mais ou menos, e o programa chamava Rádio Raiz. Foi um dos programas de maior audiência, para não dizer o de maior audiência no rádio na região, principalmente devido ao alcance dessa emissora. Tanto é que com esse programa o faturamento da emissora aumentou consideravelmente, atraindo anunciantes também da cidade de Iturama, Minas Gerais, e outras cidades da região. Fizemos uma inovação no modo de apresentação do programa, fugindo do tradicional. O programa era apresentado em duas vozes. Começou Nestor Machado e Lucinha, depois Nestor Machado e Silvia Brandão. Então eu posso dizer que a minha passagem pela Antena 1 no programa Rádio Raiz foi muito especial. E eu devo aqui fazer um agradecimento ao Dr. Vanderlei Garcia, bem como toda a sua família. Dr. Vanderlei, diretor da emissora, sua esposa Dona Dina, o João Luiz, o Delei, o Xande e outros que atuaram na mesma época, de quem eu tenho muita saudade: o Gil Carreira, o Cafuringa, o Rafa, o saudoso Deva Pascovitch, o Carioca.

0: deixando sempre a peteca cair. Vamos juntos aqui na melhor frequência, 102,3, Jales, estado de São Paulo. É sempre uma honra, né? Falar aqui nos microfones da 102 FM Antena, 40 anos.
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1: 11:18, vamos ao Antena Retrô. Mais uma edição pra você. A edição dessa quarta-feira só tá começando, hein? Hoje, 19 de agosto de 2026.
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1: Vamos juntos curtir aqui o melhor do flashback até a 1 da tarde. Serão 2 horas. Viajando no tempo, né? O melhor dos anos 70, 80, 90 e 2000. Vamos começar bem. Começar lá em cima com Newton, Sky High.

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0: Sonhando, tá aí, Mr. Jim, encerrando o Antena Retrô dessa quarta-feira. Grande Leandrão, um abraço pra você. Grande Leandro na sintonia também. Curtindo aí o Antena Retrô. Obrigado pela audiência aí. Tem mais, tá por aqui nossa amiga Mirella, o Virso, lá de Aparecida do Taboado. Deixa eu ver quem mais tá aqui na sintonia. Nossa amiga Mona Lisa também, a Sandrinha. Obrigado, Sandra Brito. Também junto com a gente o... Nosso amigo Rony também curtiu aí na última sequência, né, do Antena Retrô, a música dos Engenheiros do Havaí. Amanhã tem mais, né? Às 11 da manhã tem mais 2 horas e as clássicas pra você recordar.
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3: Vamos lá, os meninos. Estamos chegando com mais um Antena Play. Põe no 12 aí. Tudo certinho por aí, beleza?
4: Belezeira, ótima tarde de quarta-feira pra você. Antena 102, Jales, São Paulo. São mais de 100 municípios conferindo aqui a nossa programação em tempo real. Na internet também com a nossa audiência sem limites. No aplicativo, nas plataformas digitais, na Alexa, no aplicativo, no site. Só da Antena 102. 24 horas, a sua melhor companhia. Vamos iniciando o nosso programa mais uma vez agradecendo ao nosso Pai. Senhor, que nossos corações estejam abertos a receber mais de Ti nesta linda tarde de quarta-feira. E assim como estrelas do Senhor, nós possamos brilhar na vida das pessoas que precisam do Senhor. Que sejamos instrumentos em Tuas mãos. Usa-nos conforme Tua vontade, Senhor. Que sejamos, através do rádio, através das ondas sonoras, através da comunicação, um canal de bênção. Transmitindo alegria, entretenimento, música, informação para esse povão de meu Deus. Que a nossa tarde seja repleta de bênçãos. E que todos os seus objetivos tenha sempre o Senhor Deus na frente. Na frente de tudo. Abençoe, Senhor, nossos queridos ouvintes que estão do outro lado do rádio, junto com a gente. Que a nossa fé e confiança em Ti aumente a cada dia. Amém.
0: Juntos novamente.
3: Opa, estamos chegando, hein? Estamos chegando para fazer um barulho aí na sua tarde. Tudo prontinho aí?
0: Tudo.

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0: Bora então pro Antena Play dessa quarta-feira. Bora lá, gente. Vamos lá, Zap Antena, a partir de agora você pode mandar sua mensagem. Quero ouvir a sua voz aqui. Vamos lá, 997359981. Hoje tem Kit Clube da Viola. Vamos lá, o kit completo aqui do Clube da Viola, comemorativo aqui aos 30 anos, né, da rapaziada. Um kit lindo, tem copo térmico, tem boné, um montão de coisa aqui do Clube da Viola. E também tem a camiseta 40 anos da Rádio Antena. Bora lá então, aumenta o volume.

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12: Vamos lá, continua por aqui o Antena Play. E aí, chonados? Como é que vocês estão? Tá tudo bem? Tudo certinho com a quarta-feira? Vamos juntos até as 3 da tarde com o melhor do sertanejão aqui.

sua moda sertaneja, claro. As indicações aqui dos nossos queridos ouvintes. É a moçada raiz aí do Antena Play. Então, lá tem áudio chegando aqui. Vamos soltando a rapaziada que participa com a gente.

Leandro, um abraço pro Leandro, nosso amigo Marcinho também, junto com a gente aí na sintonia. É a moçada do piso, né? É a moçada batendo firme e colocado, hein? Agora, vamos caprichar, hein, moçada? Nosso amigo Alessandro também, fala ali. Fala ali, nosso amigo Rogério. Maravilha, Santana da Ponte Pensa, nosso amigo Márcio, todos os dias ouço o programa Sertaneja da Rádio Antena. Valeu, Marcião, um abraço pra vocês aí, a querida Santana da Ponte Pensa.

Ali, modão rumado, hein? Oi. Mato Grosso e Matias, aqui na Antena Play. Vamos lá, rapaziada, mandando áudios aqui pra participar do programa, mandando seu alô, sua moda sertaneja. Vamos conversando, vamos proseando. Vamos resenhando aqui até as 3 da tarde. É a resenha do Antena Play. Vamos que vamos. Fala, Silvinho, como é que você tá, Silvio? Aqui a nossa querida Urânia aí, abraço pra você. A esposa Lúcia, né? Maravilha, manda um tsclec pra nós aí. Cadê o tsclec aí, ô DJ? Manda um tsclec lá pra pessoal de Urânia. Ei, Lúcia. Grande abraço aí pra vocês. Nosso amigo Kevin também tá lá com o André na sintonia. Pessoal que tá aí no batidão, né? Ei, moçada, é a moçada do reboco, é o moçada

0: programação do Antena Play, o Francisco Carlos. Valeu, Chico!
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0: Tiagão, quero ganhar esse kit clube da Viola.
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0: Pronto, Tiagão, é o kit mais a camiseta Antena 102.40. Quem já tem a camiseta aí?
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0: Ainda não tem, você ainda não tem?

abraço chonado aqui pros meninos também que estão na sintonia. O pessoal que tá aí trabalhando, tentando trabalhar, né? Meu amigo Mário, o Mário, nosso amigo Lúcio. Toca um Tonique Tinoco aqui. Meu, Tonique Tinoco é antiga, hein? Tem uma do Tonique Tinoco aí, Japa? Só um trechinho, só pra matar a vontade aí, relembrar. O que tem aí, do Tonique Tinoco? Boa.

0: senhores da música sertaneja. Música sertaneja de qualidade, né?
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0: Ei, Marião, não chora não, Mário.
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0: Turite, eu gosto da Tristeza do Jeca. Você tem aí, já, um trechinho pra nós matar a saudade, hein? Tristeza do Jeca, essa é boa demais. E...

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1: Tá na cara. É, bom acabou, demais, hein? Tunique tá Tinoco, tá aí, Marião? Matamos saudades aqui com o Tunique Tinoco. Programa. Tem nossa amiga Rita também participando do programa aqui. Então, vamos soltando os áudios aqui também, né?
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1: Moçada arrojada do Antena Play. Olá, Marquinhos. Como é que você tá, Marquinhos?

0: Rafael Garcia.
1: Tarde.
0: O Gil Santana.
1: Ô, Gil.
0: Aí, meu patrão aqui, o Celcinho. Manda uma moda aí do Milionário Zé Rico pra nós aí, a carta.
1: Aí, ó. Beleza, maravilha, Gil.
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1: Ela tá na agulha aqui, né? Já tá na agulha.

0: Aqui não toca modinha, só toca modão.
1: Só modão! Aqui na Antena Play, pra você ligado aí na Antena 102, o nosso muito obrigado. Nosso carinho, pra você que acompanha nosso programa todos os dias. Obrigado, gente. O programa crescendo aí na audiência a cada dia. Irene, tudo bem por aí, Irene? A Irene Luizão, participando aqui do programa, né, Irene? Coloca no sorteio aí. Muito obrigado, Irene. Bora, bora, bora, bora.
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1: E aí, Irene, quartou, Irene? Hoje tem tscleque ou não tem, Irene? É de lei, né? Vamos lá, moçada, tem mais participações aqui, nosso amigo Fabiano também tá com a gente. Fabiano é a Lara. Cadê o chicote com a Garcia? Chicoteada. Olha lá, Fabiano. Segura aí, vai. Chicoteada lá pro Fabiano e a nossa amiga Lara. Beleza? Simbora, moçada. No pique dessa quarta-feira, todos ligados aí na Antena 102 FM, Jales, São Paulo. 40 anos de audiência absoluta. Rapidinho a gente já volta aí junto com a Venturini e a sua mensagem aqui no Zap Antena. Hoje tem kit, o kit completo aí do Clube da Viola e mais a camiseta 40 anos da Antena.
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4: Vamos lá, meninos. Estamos de volta aqui com mais um bloco do Antena Play. É, rapidinho, a gente já voltou. Vamos lá, mais mensagem chegando aqui. No Zap Antena, quem quer levar a camiseta 40 anos da Rádio Antena e mais um kit Clube da Viola. Clube da Viola completando 30 anos, né? Ele mandou uns kits bem bacanas aqui pra gente. Inclusive tem copo térmico do Clube da Viola. Imagina você aí na sua festa do peão com aquele copo térmico do Clube da Viola. Bom, hein? Show de bola, hein? Bem bacana. Vamos lá. As participações aqui. Nosso amigo Leandro também tá com a gente. Obrigado, Leandrão. Nosso amigo Diego. Ô, Diegão, como é que você tá, Diego? Tá tudo certinho? Fala comigo, Diego.
5: Ô, meu amigo Cláudio Garcia, boa tarde.
4: Boa tarde, meu amigo.
5: É o Diego Gonçalves aqui de Jales.
4: Opa, vamos prosear, Diego.
5: É, eu gostaria de participar desse sorteio aí.
4: Já tá no listão aqui, maravilha.
5: Show. Se possível, toca um modão aí do Chitãozinho Choró pra gente aí.
4: Aí sim.
5: Evidências.
4: Moda boa.
5: Valeu, um abraço pra todos que estão curtindo aí.
4: Moda chonada.
5: Especialmente pra vocês da Antena 102 aí.
4: Opa! Valeu.
5: Fazendo 40 anos aí. E que Deus abençoe que vocês continuem sempre firmes aí. Com a graça de Deus.
4: Amém.
5: Abraço.
4: Valeu, que dure mais 40 anos e mais 80 e mais 160 anos. Vamos.

0: clássico da música sertaneja, hein? Bom demais! Valeu, Diegão! Abraço pra você, meu amigo. Diego indicando aqui o Chitãozinho e Chororó.
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0: Bora lá, gente. Mais mensagens aqui no nosso Zap Antena. Sandrinha Brito. Ei, Sandrinha, chonada.
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0: A Sandrinha tá dizendo, que tá cedo ainda, né, Sandra? Hã? Mas já tá na expectativa. Tá 5 da tarde, meu amigo. A Sandrinha Brito.
3: Oi. Aqui vai um áudiozinho basiquinho mesmo. Aí, só pra dizer que estou ligadinha aqui no Antena Play. Sou Sônia Regina.
0: Muito obrigado, Sônia. Concorrendo já aqui também a camiseta, né, Sônia? Quem sabe é hoje, né? Camiseta 40 anos da Antena. E também o kit, o super kit aqui do Clube da Viola. Beleza? Um kit muito bacana pra você que ganhar, você vai ficar bastante feliz aí, né? Ô Paulinho, grande Paulinho da Fuga, o pessoal indo pra Penápolis aí, boa viagem pra vocês. Parece que tá tudo parado aí na rodovia, né? Perto de Ponta Linda aí. O pessoal que tá indo pra Ponta Linda, cuidado com o trânsito aí.

0: trânsito parado aí na rodovia. Ô Paulinho, fala comigo, Paulinho.
1: Boa tarde, meu amigo Cleo Garcia. Tá aqui bom, é o Paulinho. Queria ouvir Degrau da Escada, Chico Rei Paraná.
0: Boa.
1: E eu gostaria de ganhar essa camisa aí, cara. Eu não tenho, mano. Valeu, eu acho que eu mereço ganhar essa camisa, hein?
0: Ei,
1: abraço,
0: Paulinho.
1: Meu amigo. Tamo junto, é nóis.
0: Tamo junto. Grande Paulinha, um degrau na escada. Tem um trechinho pro Paulinho aí, ô Japinha. Vai. Cê tá doido.
2: E o sertanejo bom demais.

0: Marco Rei, Paraná. Grande Paulinho. Paulinho tá aí, indo pra Penápolis, né? Olha, moçada, boa viagem pra vocês. Deus esteja na viagem de vocês e também comandando tudo, hein? Leandrão, um abraço pra você, Leandro. Nosso amigo Sasso também, pessoal da Sasso Construções. Todo dia também ligado aí na 102 FM. Nosso amigo Virsão também tá lá no Taboadão, na sintonia. Leonardo, grande Léo, abraço pra você também. Concorrendo aqui ao brinde de hoje. Vamos lá, tem mais a nossa amiga Leide. Pessoal do Córrego do Jaguari. Grande abraço pra vocês aí também, pessoal do Córrego do Jaguari. Na sintonia todos os dias. Né? Valeu, valeu, valeu. Quero muito ganhar essa camiseta, Antena 40 anos. Quem manda mensagem aqui? Adri, né? Valeu, Adri. Boa tarde, Cléo Garcia. Me coloca no sorteio aí do kit. Ok, ok. Marlene. Grande Marlene, obrigado pela participação também. Tudo de bom. Bora lá, gente. Célio, obrigado, Célio.
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0: Aqui a moçada do Antena Play, aqui é o nosso amigo Dico. Fala, Dico. Dico Souza. É o homem das entregas. Simbora, Dico.
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0: O Devinha também tá com nós. Fala, Deva. O cowboy apaixonado. Bom, já já estamos de volta aqui junto com a Venturini. Daqui a pouquinho tem mais mensagem, tem mais áudio.
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0: E o agito aí dessa quarta-feira.
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2: Olá, estamos de volta aqui, chonados. E aí, beleza? Como é que tá quarta-feira e tudo certinho? Cadê o fundo musical? Bota um trembão pra nós aí. Mato Grosso e Matias. Marciano, o que que eu coloco aqui, DJ? Tá chegando aqui, vai, manda.
3: Nós precisamos Japinha. Decidir o que vai ser.
2: Alessandro, como é que você tá, Alessandro? Tudo certinho, meu amigo?
4: Isti! Boa tarde, meu amigo Cléo Garcia.
2: Boa tarde, boa tarde,
4: como
2: boa tarde.
4: Como é que você tá, meu patrão?
2: Bom demais.
4: Firme na traia.
2: Melhor agora.
4: Coloca meu nome no sorteio aí, meu rei.
3: Me fala.
4: E quartou, hein? Hoje já pode estampar uma.
2: Você tá doido.
4: Vamos que vamos. Um abraço, meu patrão. Tudo de bom.
2: Show de bola. Obrigado aí. Nosso amigo Alessandro gosta de modão, né, Alessandro? Dá uma pro peito aqui, um modão. Sim. DJ, duvido que você tem. Deixa eu pensar aqui. Um Durval e Davi pra nós aí. Manda no peito, DJ.
5: Deixe tudo como está.
2: Ah, eu vou embora.
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2: não. Eu vou embora.
5: Vai embora. De nós dois, quem vai chorar? 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

0: camiseta ficou show de bola. O kit, então, olha, o kit bem bacana aí do Clube da Viola. Um kit comemorativo aí, né, dos 30 anos do Clube da Viola. Vamos lá, tem mais mensagem chegando. Ô, meu amigo Zuz, grande Jesus Bovo, fala comigo, Zuz.
1: Fala, meu amigo Cleo Garcia, quartou, meu irmão. Hoje já pode moer as palavras, pode? Manda uma João Paulo e Daniel, Mil Loucuras de Amor. Ofereço aqui pra todo mundo da construção civil aqui no Dercílio e pra todo mundo aí que tá ouvindo a antena. Alô, meu irmão, um abraço.
0: Um abraço, Zuz. Beleza, vamos tocar então João Paulo e Daniel. E já já estamos de volta aqui com mais mensagens. Obrigado, Carlinho, também tá na sintonia. Nosso amigo o Wagner Gordinho, já já o áudio do Wagner aqui também. Valeu, moçada, Jales e região, curtindo aí o sertanejo do Antônio.

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0: Opa! É o Antena Play na sua tarde. Vamos lá, mais alô aqui, rapaziada, que participa com a gente aqui no nosso WhatsApp. 997359981. É rock and roll, mano. Eita! No pique dessa quarta-feira, quarto. Vamos que vamos, moçada. Vânia tá em Urânia na sintonia. Nosso amigo Sérgio também tá por aqui na audiência. Valeu, Serginho.
1: Bora, galera, sim! Vai, vai, vai, vai, vai, vai!
0: Dá uma mãozinha pra cima.
1: Vamos lá, nossa.

0: Aí de Alexandre, aqui na Antena 102, a rádio da sua cidade. Olha os apaixonados aí, quem tá apaixonado?
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0: Fala, meu amigo Gordinho, Wagner Gordinho, chonado.
2: Pra cima da quarta.
0: Pra cima.
2: Boa tarde, Cléo, meu amigo. Fala comigo, como que você tá, Cléo? Hoje é a hora que começou o programa, pra nós, nós já viu a cara da sexta. Que alegria, já pode meu ou não clima, pode?
0: Né? Opa!
2: Só modão apaixonado, Creu. Que é isso?
0: Você tá bom!
2: Tá o Ângelo, o Gordinho, o Éder, o Marcão e o Carlos Dor de Dente. Trabalhando, esperando vocês. Coloca nós nesse sorteio de hoje aí, certo? Tá com a modona apaixonada do Gilberto Gilmar hoje.
0: Opa, aí
2: aquela
0: sim.
2: Uma que o cara esquece de ir embora. Você tá doido?
0: Ei,
2: estampa
0: gordinho.
2: Uma, duas, três e esquece.
0: Alô, Boteco!
2: Beleza, Creu? Quarto bebê, estica, sai cachorro, couro, Creu, couro, pra cima da quarta.
0: Bora!
2: Já pode?
0: Já pode ou tá cedo?

0: Boa tarde, Cléo Garcia.
1: Boa tarde,
0: tudo
1: Cris,
0: bem? Quero
1: tudo.
0: Ouvir Zezé de Camargo e Luciano. Ofereço para o meu namorado Márcio, para os meus amigos que estão aqui prestigiando o meu salão, seu Joel e a dona Irene, que são lá da Espanha.
1: Seu Joel.
0: E quero concorrer a esses prêmios. Antena 102 é sucesso.
1: Show de bola. Obrigado, Cris. Mais uma vez com a gente aí, né?

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0: Clube da Viola, mais a camiseta 40 anos da Rádio Antena. Vamos lá então, moçada, moçada arrojada do Antena Play. Quanta mensagem, meu Deus, as participações aqui não param. WhatsApp realmente entupido, audiência absoluta em Jales e toda a região. Deixa eu mandar um abraço chonado aqui pro nosso amigo Mário Miranda, também com a gente, na sintonia.
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0: Nossa amiga Ariane também tá com a gente. Obrigado, Ariane.
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0: Mas nossa amiga Ludmila Suelen também. Mandar um alô aqui.
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0: Telefone 4544. Pessoal da Gráfica Moderna também. Alô, Wanderson. Toda a turma aí, o nosso abraço. E o nosso carinho pra vocês aí. Aê, moçada da Moderna. Rádio ligado, claro. Na Antena 102. Alô, Fabinho. Dirce Reis, São Paulo.
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0: O Luizinho também tá com a gente, tá lá no pé do rádio na sintonia.
2: Alô, meu amigo Cléo Garcia, boa tarde.
0: Tá bom, Luizinho?
2: Ô, Cléo, toca um Christian Ralph pra gente curtir aí, beleza? Sim. E coloca aí nesse sorteio aí, hein? Eu quero ganhar essa camisa é muito bonita, hein? Feliz aniversário pra vocês, cara, tudo de bom. Que Deus abençoe nós sempre. Valeu, abraço.
0: Grande Luizinho, abraço Luiz Palácios, sempre com a gente, hein?
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0: 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Vamos lá, Didê, o que você prepara aí do Christian Ralph?

0: Opa, no Antena Play, Christian Ralph. Rapaziada que tá junto com a gente aí no Antena Play, muito obrigado pela sintonia. Vamos ao intervalo rapidão, é rapidinho mesmo. 2 minutinhos, tamo de volta aí pra dar mais alô. E você concorrendo aí ao kit, Super Kit Clube da Viola completinho. E mais a camiseta 40 anos. Quem ganhar já ganha tudo, né? O pacotão aí, beleza? Zap Antena 997359981.
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4: Paralisação dos bancários amanhã em São Paulo não adia vencimento das contas. A paralisação de 24 horas dos bancários no estado de São Paulo, aprovada para amanhã, não adia os vencimentos de contas a serem pagas, nem altera o recebimento de salários. Contas que vencem amanhã devem ser pagas no mesmo prazo. O não pagamento pode gerar multa por atraso e inadimplência. Os clientes podem fazer as transações nos canais digitais dos bancos ou em caixa eletrônico. Teremos, portanto, amanhã paralisação de 24 horas, né? Deve afetar aí os atendimentos presenciais. Algumas análises complexas de crédito, procedimentos de segurança, coletas de biometria e suportes ao cliente podem exigir visita às agências físicas. Mas de resto, ó, vão pagar as faturas aí, né, gente? Não tem jeito não, tem como fugir, né? 14 horas 46 minutos.
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4: Vamos lá, chonados. Estamos de volta aqui na Antena 102. Só pancada sertaneja, hein? Bom demais ter você com a gente aqui. Antena 102 agora com as participações. Estamos atrasadinho aqui hoje. O Dion, obrigado pela participação aí. Já tá no sorteio aqui. Valeu, muito obrigado pela sintonia. Valeu, Sandrinha. Sandrinha Brito continua por lá. Colocando o sorteio.

0: O Santo também. Maria, Santo, tudo certinho, Santo? Fala comigo.
1: Fala, Léo, boa tarde. É o Santo aqui de Jales. Manda pra nós aí com César e Paulinho. Tá ruim, mas tá bom. Valeu, obrigado.
0: Maravilha, tá ruim, mas tá bom. Tem aí, Didi, já tá rodando já. Didi, é rápido no gatilho aqui. Valeu, Santo, obrigado pela audiência aí. Tudo de bom. Esse é o programa Antena Play. É o sertanejo prático.

bom demais. Tá aí a música aí do Gilberto e Gilmar, né? Tá ruim, mas tá bom. Obrigado, nosso amigo que participou com a gente, nosso amigo. O Santo, né? É isso mesmo, o Santo. Valeu, Santo. Vamos lá, vamos dar sequência aqui no programa. Simbora com o alô, alô da moçada, que senão não vai dar tempo, não. Um montão de alô. Gildo Magalhães.

0: Fala comigo, Edson.
1: Antes de você entregar aí pro Boquinho, toca pra nós. Delay do Orivan, esquema montado. Edson Auriflama. Tchau, obrigado.
0: É boa essa música, Edson. É bom. Vamos lá, vamos ouvir um trechinho aqui da Delay do Orivan. O tempo tá corrido aqui hoje, meu Deus do céu.

0: Nirvana, Rádio Antena, esquema montado. Obrigado, Santo, pela indicação e obrigado, Edson, também nesse bloco participando com a gente aí. Se ele perguntar. Bom, já temos aí o sorteio já do kit Clube da Viola, mais a camiseta. 40 anos da Rádio Antena 102. 40 anos de sucesso.
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6: Vamos lá, moçada, estamos de volta aqui com a Antena Play. Último bloco, né, do Antena Play dessa quarta-feira. Vamos fazer um sorteio aqui já, né? Tem mais participações. Deixa eu mandar mais um abraço aqui lá pro Gildo. Nosso amigo Serginho também tá por aqui. Pessoal lá na Vitória Brasil, na sintonia também. Oi, Gabi, tudo bem por aí, Gabi? Gabi Vitória, né? Obrigado pela participação também.
7: Hoje o meu telefone tocou bem cedinho.
6: Acabou tudo, parou tudo, DJ. Mãozinha, hein? É pra colocar trilha de expectativa, DJ. Vamos lá. Leva camiseta mais kit. Número 29 sorteado aqui hoje. Alô, Boquinha, me ajuda aqui, Boquinha. Número 29 da lista aí. Final do telefone 8640. Isso mesmo? Final do telefone 8640. É o Paulo, Paulo Toledo. Grande Paulo, Paulinho. Grande Paulinho, parabéns, Paulinho. Ligou, participou com a gente aqui, mandou mensagem e tá levando aí os prêmios de hoje. Amanhã tem mais prêmios aqui no Antena Play, beleza? Vou deixar as últimas aqui. Obrigado a todos pela audiência, pela participação. Vanessa! Vanessa mandando áudio aqui também. A família Polveiro aí junto com a gente. Fala comigo, Vanessa.
8: Boa tarde, Cléo. Aqui tarde. Quem fala é a Vanessa Polveiro. Cléo, manda um abraço para meu marido Adriano, da Perfect Polimento, meu tio Serjão Polveiro, que tá lá na obra escutando você, meu tio Robertão Polveiro, que também tá lá, pro Timbuca, pro Luiz Carrança, toca uma cadeira cativa do Zeneto Cristiano pro Serjão Polveiro, que ele gosta. Obrigada.
6: Boa. Valeu, Vanessa. Abraço a todos, pessoal da família Polveiro. Vamos embora, né? 13 pontos, dá tempo ainda, Boquinha? Ah, dá tempo. Tocar um trechinho aqui do Zeneto e Cristiano. Abraço a todos. Muito obrigado pelo carinho de sempre. Valeu, moçada. Amanhã tamo de volta, hein? Valeu.

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4: 15h07, é a notícia da hora, deixando você bem informado. Vamos agora, Justiça manda Casas Bahia restabelecer contrato de 1.900 demitidos. A Justiça do Trabalho determinou o restabelecimento provisório dos vínculos de funcionários demitidos coletivamente pelo grupo Casas Bahia, que entrou com pedido de recuperação judicial. Após a ação da categoria, Justiça suspendeu as demissões coletivas por falta de negociação prévia com o sindicato. A decisão liminar da Nina Roberta Mozinho de Matos, da 11ª Vara do Trabalho de Brasília, invalida temporariamente as dispensas ocorridas entre os dias 13 e 17 de agosto durante a reestruturação da varejista. E a preservação da empresa e a proteção do trabalho não constituem valores antagônicos no sistema recuperacional, escreveu a juíza. Agora, Casas Bahia tem até 5 dias para devolver demitidos a folha de pagamento. E a determinação exige que a empresa restabeleça os vínculos jurídicos e econômicos e reative os benefícios contratuais dos trabalhadores abrangidos pela decisão judicial. Planos de saúde e benefícios de assistência continuada devem ser reativados em até 48 horas.
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7: Minha querida e sempre inesquecível Antena, né? Pessoal da família Antena, aquele abraço todo carinhoso. Aqui que tá falando é o Rafa. Estive com vocês aí lá no início dos anos 90 e foi assim um período muito bacana da minha vida, profissionalmente falando, né? Ali que eu acho que eu me firmei como locutor de rádio mesmo. Então, por isso que hoje a gente tá aqui. Que honra, cara, que prazer ter feito parte aí da família Antena também. Quero aproveitar e mandar um abraço todo carinhoso ao Dr. Vanderlei Garcia, né? A Dona Dina, meus padrinhos, e ao Joãozinho, ao Delei, enfim, todos aí que fizeram parte dessa história toda aí, e dos ouvintes também, né? Que sem eles a gente não acontece no rádio, né? Então, ao longo desse tempo que eu tive com vocês, na chegada lá em 1990, pude compartilhar vários momentos assim que são inesquecíveis aí no meio dessa trajetória toda, né? Depois, com a chegada do Deva, com a chegada do Gil Carreira, foi assim momentos inesquecíveis que a gente pôde passar, e juntos a gente conseguiu formar aí um timaço, uma equipe assim de locutores que fizeram parte da história da cidade, porque naquele tempo a rádio, o que que acontecia? Era o cartão de visitas aí da cidade. Então, tudo que a gente fazia ecoava aí nessa noroeste do estado de São Paulo e também nos outros estados que abrangiam o sinal da nossa querida Antena 1 na época, né? Então, foi um motivo de muito prazer e também de muita honra poder ter trabalhado com vocês aí ao longo de tantos anos aí a fio, né? Então, foram histórias marcantes, feitas não só em Jardim, mas em toda a região, através do programa de índio.

0: que foi um programa que veio para trazer aí um diferencial nas tardes de domingo, e a gente estava andando, viajando todo final de semana para baixo e para cima. Então foi bastante construtivo, uma amizade de muitos anos, não só com os locutores, mas com os ouvintes e pessoas que eu carrego aí no peito, assim, com muito carinho, até os dias de hoje. Não tem como a gente não recordar. Deixo aqui um abraço carinhoso a todos da região, aqui do Rafa, para todos aí da simpática cidade de Jales, que eu tenho um carinho super especial. Abraço, beijo no coração de todos. E a gente se vê. Tchau!
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0: 12:13. Alô, meus amigos e minhas amigas, estamos chegando com mais um Rádio Raiz aqui nas ondas da antena, aqui nas suas YD937, canal 272, antena 102, a rádio da sua cidade. 12 horas com o Rádio Raiz, a direção geral, doutor Vanderlei Garcia. Hoje, uma quarta-feira, 19 de agosto de 2026. A partir de agora, você ligando 36320161 e pode mandar o seu recado pelo WhatsApp, que é o 9599. Vamos juntos aqui, ó, na melhor e a mais ouvida, antena 102.
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0: Vem pra eles, João Paulo e Daniel, vai e volta. Grande sucesso, boa tarde. Vem comigo.

0: Teodoro Sampaio, Mulher Chorona. Mandar uma boa tarde. Alô, Wilson da Gigante Hortaliça, meu grande amigo, né, Wilson? Abração pra você, meu irmãozinho. Muito obrigado, hein, Wilson, pelo carinho da audiência. Alô, Sandrinha Brito, tudo bem, Sandrinha? Um beijão, Sandrinha. Muito obrigado, minha amiga, pelo carinho da audiência, viu, Sandrinha? Um beijão pra você sempre, sempre aí na sintonia, né? Nossa, boa tarde, viu, Sandrinha? Muito obrigado pelo carinho da audiência. É, que são 15 horas e 23 minutos, Antena 102. Mandar um abraço aqui também. É um carinho especial aqui. Boa tarde aqui também. Uma boa tarde aqui pra Keila, né? Keila, nosso abraço, Keila. Muito obrigado, Keila. Alô, meu amigo Ailton. Grande Ailton, a Ludmilla. Um abração pra vocês, essa família linda aí, viu? Nosso abraço aí pra vocês e muito obrigado pelo carinho da audiência também, viu? Mandar um abraço aqui também pro Gil, né, Gil? É, tá ouvindo o Boquinha trabalhando, né, Gil? Tá tudo beleza por aí?
1: Boa tarde, Boquinha. Meu patrão aqui, o Celcinho. Mandar uma moda do mar pra nós aí. Vacino com X.
0: Vacino com X pra vocês aí, viu, Gil? Muito obrigado a vocês trabalhando e ouvindo o Boquinha. 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

0: Espeto do Xande. 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
1: É, Mordão, 15 horas e 45 minutos. 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
6: É 15 horas e 51 minutos, Antena 102, a rádio da sua cidade. Manda um abraço aqui agora. Alô Soninho, nosso abraço, muito obrigado pela audiência. Alô Wilson, muito obrigado, sempre na sintonia. Jean Giovanni, para conhecer uma mulher.

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5: Legal, 15h16h02. 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Deixando você bem informado, bem formado. É grupo que fazia armas com impressora 3D. É alvo de operação e 16 são presos no Rio Grande do Sul. Funcionavam com boa precisão, diz delegado. E um grupo que usava impressora 3D para fabricar armas de fogo é alvo de uma operação da Polícia Civil nesta quarta-feira. E o principal alvo, apontado pela investigação como responsável pela produção das armas, foi preso em Canoas, na região metropolitana de Porto Alegre. Além dele, outras 15 pessoas haviam sido detidas até a última atualização desta reportagem e os investigados não tiveram os nomes divulgados. Agora, ao todo, são cumpridos 20 mandados de prisão preventiva e 14 de busca de apreensão na Operação 3D. E as ordens são executadas em Porto Alegre, Canoas, Triunfo, Eldorado do Sul, São Leopoldo e Montenegro. Agora, conforme a Polícia Civil, o esquema envolvia diversas pessoas com diferentes funções. Havia, além de homem que fabricava as armas, pessoas que organizavam as encomendas e as que faziam a distribuição do armamento.
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3: Agora 16 horas e 32 minutos. Manda um abraço aqui. Alô, Luiz Henrique. É, Luiz Henrique cantou, canta muito, homem, hein? Tá lá no Mato Grosso, né? Abração pra todos do Mato Grosso aí, viu, Luiz Henrique? Muito obrigado, eu vi no Boquinha, né, gente? Abração pra vocês aí, viu, Luiz Henrique? Muito obrigado aí pelo carinho da audiência, tá certo? E sempre ouvindo a Antena 102, 16 horas e 33 minutos.

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0: 13:41. 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
2: É o Triplex do Ídolo de hoje com Wickfield.

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0: 18:03 é o Rádio Raiz. Alô, Wilson de Aparecida do Taboado. Manda um abraço pro meu amigo, o Dió Fiscarelli, né, Dió? Lá da Fiscarelli Pneus, nosso abraço de ó, meu grande amigo, nosso abraço de ó. Alô, Zimar, Osimar, Laurinha, Renata, nosso abraço aí, viu, Zimar? Muito obrigado, viu, pelo carinho da audiência. Alô, Wilson, de Aparecida do Taboado.
3: Fala, meu queridão Boquinha, e aí, tudo beleza?
0: Beleza.
3: Wilson do Taboado, menino, nós vai desejar aí os parabéns aí pra Rádio Antena, hein? Nossos parabéns aí, ó, pra Rádio Antena. 40 anos de sucesso com a galera aí, hein? Tamo junto, é Rádio Antena, é Wilson, é Aparecida do Taboado, é Boquinho, é os ouvintes, tudo junto e misturado, beleza? Tamo junto aí na Rádio Antena, 102.3 de Jales. Manda pra nós aí um forrozão do Guilherme Silva, é Doido Doido, beleza? Tamo junto!
0: Alô, nosso abraço grande, Wilson de Aparecido Taboado, muito obrigado aí pelo carinho da audiência, viu, Wilson? Sempre na sintonia, né? Que beleza, ó. Ouvindo a Antena 102 FM, nosso abraço, Wilson, o nosso abraço e o nosso carinho. Sorte.

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0: Amados, é o grande sucesso João Mineiro e Marciano, Matando Saudades. 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
0: E nós temos a previsão do tempo, os termômetros marcando 33 graus, né? Marcando 34 graus, quer dizer. 34 graus no momento e noite de tempo aberto, ainda sem nuvens também. Amanhã, que é quinta-feira, a mínima 20 graus, a máxima 35 graus, sol com muitas nuvens durante o dia e períodos de céu nublado e noite com muitas nuvens também. Amanhã, que é quinta-feira. Na sexta-feira, a temperatura cai um pouco, a mínima 18, a máxima 24. E no sábado, cai mais ainda, a mínima 12 graus e a máxima 29. Domingo, a mínima 14 e a máxima 30 graus. Então, de sexta para até domingo, a temperatura mínima vai cair e a máxima também vai cair. Nesse final de semana deve esfriar um pouquinho no final de semana.
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0: Alô, meu amigo Zimar, o nosso abraço. Alma Ferida, Chitãozinho e Chororó.

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2: 18:31, Antena 102 FM. Vou mandar um abraço aqui agora pro meu grande amigo. Alô, Luizão, do Corpo da Porteira, Luizão, a Irene, meus amigos, meus grandes amigos. Um abração pra vocês aí, Luizão. E Irene, muito obrigado pelo carinho da audiência. E vem chegando o Retro Sertanejo. Retro Sertanejo. Vai pro meu amigo Paulinho, lá do Ribeirão Lagoa. Alô, Paulinho. Paulinho que é fã desse duplão aqui, ó.
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2: Breno Reis e Marco Viola.

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aqui nas ondas da Antena 102. Alô, tio Eugênio, nosso abraço, tio Eugênio, em Oriflama, na sintonia. E vamos deixando o último bloco, daqui a pouquinho tem a Voz do Brasil, e na sequência vem Rogério de Sá e o Marcelo Ramiri. Às 5 da matina vem Claudinei Antônio, com o Quintal da Antena, 7 horas uma antena ligada, Claudinei Antônio e Vanderlei Garcia Filho, nas reportagens policiais Assis Duarte, terminando a antena ligada, Claudinei Antônio vai até às 10 com o Bom Começo, a primeira hora do Bom Começo, às 10 horas vem Cléo Garcia dando sequência no Bom Começo, às 11 horas o Antena Retrô, até 1 da tarde com Cléo Garcia, e da 1 às 3 o Antena Play com Cléo Garcia. Eu volto às 15 horas com o Rádio Raiz, ok, gente? Um abraço do Boquinho pra todos, fiquem com Deus e até amanhã, se Deus quiser. Tchau, tchau.

0: FM. Empregados devem atualizar os dados salariais e de diversidade. Luana Kari.
1: A partir desses dados é gerado o relatório de transparência salarial e as empresas recebem orientações sobre como diminuir as desigualdades.
2: Preparação para o Enem.
0: Aplicativo ajuda estudantes a reforçar os estudos para as provas. Jéssica Gonçalves.
3: O aplicativo oferece trilhas de estudo e simulados completos com questões de provas anteriores. A ferramenta ainda permite fazer a transcrição e a correção automatizada de redações.
2: Hoje, na apresentação da Voz do Brasil, eu, Mariana Jundmann e Luciano Seixas.
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2: Em Iperó, no interior de São Paulo, o Centro Industrial Nuclear de Aramar reúne parte das atividades do Programa Nuclear da Marinha.
0: O programa avança para a etapa de montagem do reator destinado ao futuro submarino brasileiro com propulsão nuclear.
2: Vamos saber mais sobre as atividades com Pablo Mundim.
4: Em Aramar, no interior de São Paulo, estão sendo desenvolvidas tecnologias relacionadas à geração de energia elétrica por fonte nuclear. O trabalho inclui a montagem do reator que será utilizado no submarino brasileiro com propulsão nuclear. Segundo o comandante da Marinha, Marcos Sampaio Olsen, o uso da energia nuclear no Brasil vai além da sua atuação militar.
5: O Brasil é um país vocacionado para o desenvolvimento e aplicação da energia nuclear. Para além da defesa, a energia, a saúde, segurança alimentar, segurança hídrica. O Brasil possui, com um terço do seu território prospectado, o sexto país em reserva de urânio.
4: O complexo concentra etapas estratégicas do programa, como o domínio do ciclo do combustível nuclear e o desenvolvimento da tecnologia brasileira de enriquecimento de urânio. Também reúne estruturas de formação e segurança nuclear. A ministra da Ciência, Tecnologia e Inovação, Luciana Santos, falou sobre o desenvolvimento do projeto.
6: Por meio da FINEP, estamos apoiando o desafio tecnológico do submarino. O submarino com propulsão nuclear é um instrumento de dissuasão por excelência. Uma ferramenta importante para protegermos, por exemplo, o nosso mar territorial.
4: O Programa Nuclear da Marinha reúne instituições de pesquisa e empresas brasileiras. Reportagem Pablo Mundim.
0: Uma operação envolvendo profissionais de segurança de 23 unidades da federação recuperou mais de 6 mil celulares roubados.
2: E resultou em quase 100 prisões, de acordo com os resultados parciais apresentados hoje.
0: Além do combate ao furto, o objetivo é desarticular a cadeia de receptação e comercialização ilegal desses aparelhos.
7: A operação Última Chamada envolve as forças de segurança de 22 estados e do Distrito Federal no combate ao roubo e à receptação de celulares. Nesta quarta-feira, foi apresentado um balanço parcial da operação, que teve início no dia 10 de agosto. Entre os resultados, mais de 6 mil aparelhos foram recuperados, de acordo com o diretor de operações integradas e de inteligência, Anchieta Neri.
8: Foram mais de 100 inquéritos policiais conduzidos pelas 23 polícias civis que participaram das ações. Isso levou, até esse primeiro momento, à recuperação de mais de 6 mil celulares em todo o território nacional, bem como também mais de 100 prisões. 80 prisões em flagrante delito e mais de 20 prisões por mandado em razão das investigações conduzidas nos estados.
7: Mais de 33 mil notificações foram enviadas a pessoas que estavam em posse de aparelhos identificados como objetos de crime. A iniciativa integra a Política Nacional de Enfrentamento ao Roubo e Furto de Celulares, coordenada pelo Ministério da Justiça e Segurança Pública. Segundo o ministro da pasta, Wellington César Lima e Silva, os aparelhos fazem parte de uma cadeia maior.
9: O problema do celular que aflige e figura em muitas das pesquisas como uma das três principais questões que aflige a percepção de segurança pública, faz parte de uma cadeia de celular que é furtado, roubado, que tem a receptação e que chega inclusive às mãos do crime organizado nos presídios. Então a única forma de enfrentar o problema é com integração com todas as polícias dos diversos estados.
7: Hoje o Brasil tem registrados mais de 3 milhões de celulares roubados com base nos dados do Banco Nacional de Celulares celulares com restrição, que reúne informações de aparelhos roubados, furtados ou extraviados no país. Agora será possível tratar esses dados, como disse o secretário nacional de Segurança Pública, Chico Lucas.
10: A gente está dando estrutura para os estados recuperarem esses celulares. A partir de agora, nós vamos dar rankings de restituição, rankings de notificação, dar transparência aos dados sobre o celular, e essa operação vai ser permanente para que a gente tenha a redução dos números de roubo e furto de celular.
7: O Banco Nacional de Celulares com Restrição é uma ferramenta do programa Celular Seguro, criado a partir de informações dos boletins de ocorrência registrados em todo o país. Qualquer pessoa, antes de adquirir um celular usado, deve verificar por meio de aplicativo ou do portal Celular Seguro se o aparelho possui alguma restrição. Para isso, basta ter o e-mail do celular. Ele aparece na embalagem original do equipamento ou no discador ao teclar asterisco jogo da velha 06 jogo da velha. Reportagem Luciana Colares de Holanda.
2: É recomendado o cadastramento de aparelhos no celular seguro para proteger dados, definir contatos de confiança e bloquear o equipamento rapidamente em caso de roubo, furto ou perda.
0: Para isso é necessário baixar o aplicativo Celular Seguro ou acessar o site oficial do programa utilizando sua conta gov.br.
2: Se preparando para as provas do Enem, o Exame Nacional do Ensino Médio conta com uma ferramenta para reforçar os estudos.
0: É o aplicativo MEC Enem, que reúne conteúdos, questões e recursos que ajudam os estudantes a revisar os principais assuntos cobrados na prova.
2: O exame ocorre durante dois domingos seguidos, 8 e 15 de novembro.
3: Estudante do terceiro ano do ensino médio, Maria Clara da Ponte, de 17 anos, sonha em cursar medicina. Na preparação para o Enem, ela encontrou no celular uma ferramenta para reforçar os estudos. Maria Clara usa o aplicativo MEC Enem para resolver questões e identificar os conteúdos em que ainda precisa melhorar.
11: Ele me mostra exatamente os pontos que eu tenho errado e me ajuda a ir evoluindo com as questões. Então, não basta só saber o conteúdo teórico, eu preciso saber aplicar. Então, o aplicativo ele ajuda bastante a, por meio das questões, eu entender onde eu preciso melhorar. O simulado também ajuda bastante a treinar o tempo de prova.
3: No aplicativo MEC Enem, o estudante pode estudar todas as áreas cobradas no Exame Nacional do Ensino Médio: linguagens, ciências humanas, ciências da natureza e matemática. O aplicativo oferece trilhas de estudo e simulados completos com questões de provas anteriores. Também tem um assistente virtual com inteligência artificial que ajuda a montar cronogramas personalizados e a tirar dúvidas. A ferramenta ainda permite fazer a transcrição e a correção automatizada de redações. O estudante pode acompanhar conquistas e pontuações e compartilhar a evolução nas redes sociais. Segundo o secretário executivo do Ministério da Educação, Rodolfo Cabral, a plataforma identifica o nível de conhecimento do estudante e, a partir daí, direciona a preparação.
12: Assim que um estudante entra no MEC Enem, ele vai fazer algumas questões de exames passados e a plataforma já vai fazer o nivelamento, testar qual é a situação daquele estudante naquele momento de preparação e já vai fazer todo um guia de estudos com base no nível que aquele estudante atingiu. E ainda a gente tem também um assistente virtual que vai responder perguntas, vai tirar dúvidas e vai também preparar todo um cronograma de estudos de acordo com o nível do estudante e também de acordo com a periodicidade que ele usa a plataforma.
3: Para o professor do Centro de Ensino Médio 3 de Taguatinga, no Distrito Federal, Leonardo Pinelli, ferramentas como essa podem transformar um aparelho que já faz parte do dia a dia dos estudantes em aliado na preparação para a prova.
13: Ter ali na mão o acesso a um aplicativo onde você pode resolver questões, que é uma das, a gente já sabe, uma das melhores formas de se estudar para uma prova, ter acesso ao conteúdo e agora com a IA, você também tem no aplicativo, você pode estabelecer um diálogo, ou seja, uma forma que é mais aceitável de você acessar o conteúdo, de você perguntar e responder sem ter que demorar tanto tempo pesquisando.
3: Para acessar o MEC Enem, é só baixar o aplicativo no celular ou entrar na plataforma pela internet no computador. O acesso é feito com a conta gov.br. Reportagem Jéssica Gonçalves.
0: E professores da rede pública estadual e do Distrito Federal vão atuar na mobilização dos estudantes e no acompanhamento das provas do Enem.
2: A indicação dos docentes será feita pelas secretarias de educação entre 8 e 18 de setembro.
0: Os selecionados devem ter smartphone com internet móvel e não podem ter parentes de até terceiro grau inscritos no Enem no mesmo município de atuação.
2: Haverá capacitação à distância e, ao final do processo, os participantes serão remunerados por meio do auxílio de avaliação educacional.
0: As provas do Enem ocorrem nos dias 8 e 15 de novembro. Para saber mais, acesse gov.br/mec.
2: As empresas têm até o fim do mês para informar dados sobre remuneração de empregados, igualdade salarial entre homens e mulheres e políticas para a diversidade.
0: Os dados vão embasar mais um relatório de transparência salarial.
14: Em 2010, quando começou a trabalhar na indústria automotiva que fica em Porto Real, no Rio de Janeiro, Josiele Viana era a única mulher na linha de montagem de portas. Tempos depois, ela foi promovida para atuar na formação de novos empregados. Hoje, vê com satisfação o aumento do número de mulheres na fábrica.
15: Antes, o número de mulheres era muito pequeno. Na linha de portas, durante anos, eu era a única mulher. E hoje, nós temos a maioria de mulheres. E elas podem imaginar que, se elas engravidarem, elas vão ter um período de descanso, elas vão ter uma licença maternidade de 180 dias. Elas se sentem assistidas.
14: Uma das colegas de trabalho da Josiellen é a Daniele de Araújo Silva. Ela está há quase 4 anos na montadora e agora vai liderar uma das equipes de operação.
16: Eu acho que eu posso ser uma inspiração, né? Que as meninas já começam a ganhar mais espaço, já gera um desejo diferente, uma curiosidade de correr atrás e além também. E você é capaz e pode sim exercer um cargo bem diferente do que você ocupa hoje.
14: E a participação das mulheres no mercado de trabalho é um dos temas que estão sendo informados pelas empresas neste mês. Até o dia 31 de agosto, as empresas com mais de 100 empregados devem atualizar os dados salariais e de diversidade no portal Emprega Brasil. A medida está prevista na Lei de Igualdade Salarial de 2023 e permite também traçar um diagnóstico da participação de mulheres em cargos de liderança. A subsecretária de Estatística e Estudo do Trabalho do Ministério do Trabalho e Emprego, Paula Montagnier, aponta o que deve ser informado pelas empresas.
17: A gente pergunta informações se que tipo de situação altera salário das pessoas. A gente também pergunta sobre ações que as empresas fazem para contratar mulheres, para aumentar a diversidade de pessoas que trabalham nas suas equipes, e pergunta também sobre ações que as empresas fazem para garantir que as que estão apoiando as ações de família e parentalidade.
14: A partir desses dados é gerado o relatório de transparência salarial e as empresas recebem orientações sobre como diminuir as desigualdades. Nos casos em que a diferença é mais acentuada, há a possibilidade de multa. Reportagem Luana Karen.
2: O relatório de transparência salarial pode ser preenchido no portal Emprega Brasil, no site empregabrasil.trabalho.gov.br.
0: Segundo o IBGE, as mulheres com mais de 60 anos já somam 17 milhões e 800 mil pessoas, o que representa 8,8% da população total do nosso país.
2: Pensando nisso, o Fórum Nacional pelo Protagonismo das Mulheres Idosas foi criado para fortalecer a participação social e ampliar o diálogo sobre políticas públicas voltadas a esse público.
0: E organizações da sociedade civil interessadas terão a oportunidade de participar.
2: O Ministério das Mulheres abriu chamada para selecionar organizações que atuem na defesa dos direitos das mulheres idosas e na temática do envelhecimento.
0: São 7 vagas, 5 delas para representantes das diferentes regiões do país e 2 para organizações de abrangência nacional.
2: A coordenadora de formação e articulação da política de cuidados do Ministério das Mulheres, Luísa Luquezzi, explicou como será a atuação das organizações durante o fórum.
18: Então, a atuação dessas organizações de sociedade civil, que terão suas representantes nesse fórum, se dará a partir das discussões que serão movimentadas nesse fórum, que é um fórum de caráter consultivo, para indicar exatamente quais são os caminhos que a política pública precisa seguir e deve seguir no campo das mulheres idosas, né? A gente não quer fazer uma discussão sobre as necessidades e as políticas públicas das mulheres idosas sem as mulheres idosas. Nada sobre nós sem nós, né? A gente está seguindo essa lógica.
0: O edital do chamamento foi divulgado no Diário Oficial da União no dia 7 de agosto e as organizações podem se inscrever em até 30 dias após a publicação.
2: As inscrições são gratuitas e devem ser feitas exclusivamente pela internet, por e-mail no endereço cgpc@mulheres.gov.br.
0: O INSS voltou a alertar a população sobre golpes que tentam enganar aposentados e pensionistas.
2: Dessa vez, criminosos enviam uma mensagem de texto via celular sobre suposto corte de benefícios por falta de prova de vida.
19: O INSS reforça o alerta contra fraudes que usam a prova de vida para fazer vítimas entre segurados da Previdência. Os golpistas costumam enviar uma mensagem SMS com link de acesso para o celular das vítimas. O conteúdo falso informa sobre um suposto corte de benefícios. Para saber se a mensagem é verdadeira, é preciso estar atento a alguns sinais, como explica a presidente do INSS, Ana Cristina Silveira.
20: Se você receber uma mensagem do governo federal pelo WhatsApp, verifique se ela foi enviada pela conta oficial identificada com o selo azul de verificação. O INSS nunca solicita dados pessoais, senhas ou qualquer tipo de pagamento.
19: A prova de vida é feita de forma automática por meio do cruzamento de informações entre as bases de dados do governo. Apenas os segurados que não tiverem essas movimentações identificadas pelos sistemas são chamados a regularizar a situação pelo WhatsApp do gov.br ou pela caixa postal da conta Gov. De acordo com a presidente do INSS, Ana Cristina Silveira, o cruzamento de informações garante o pagamento em dia com total segurança.
20: A prova de vida é um procedimento importante para garantir a continuidade do pagamento do benefício com segurança. Se for necessário realizá-la, o procedimento pode ser feito de forma simples e segura. Basta comparecer à agência bancária onde você recebe o benefício. Outra opção é fazer a comprovação pelo site ou aplicativo INSS.
19: Em caso de dúvida, aposentados e pensionistas podem ligar para a central telefônica 135 de segunda a sábado, das 7 da manhã às 10 da noite. Para acessar a plataforma Meu INSS, basta entrar no endereço meu.inss.gov.br ou baixar diretamente na loja de aplicativos do celular. O acesso aos serviços precisa do login na conta Gov. Reportagem Edinaldo Júnior.
0: Ela faz bem para o coração, aumenta músculos e ainda diminui o estresse.
2: Estamos falando da bicicleta, que para muitos vai além do lazer. É um meio de transporte.
0: E hoje, Dia Nacional do Ciclista, vamos falar desse meio de transporte.
21: A bicicleta é companheira do brasiliense Rafael Dornelles em vários momentos do dia, desde as atividades de lazer até os deslocamentos para compromissos que ele tem como coordenador da organização não governamental Rodas da Paz, que promove a mobilidade urbana sustentável e pacífica.
22: A bicicleta é meu principal meio de transporte e é uma forma de você se locomover pela cidade, trazendo saúde, uma forma sustentável, uma forma que impacta menos a cidade, tanto financeiramente quanto espacialmente, e traz uma alegria que é específica da bicicleta.
21: Dados do IBGE apontam que 4 milhões e 400 mil brasileiros, que representa 6,2% da população, vão de bicicleta para o trabalho. O ciclismo, assim como a caminhada, é chamado de meio de transporte ativo ou não motorizado. Significa que só depende da força do próprio ser humano. Além do benefício para a saúde, essa forma de deslocamento traz outras vantagens, como explica Marcos Daniel dos Santos, secretário nacional de mobilidade urbana.
23: E hoje o brasileiro gasta quase 20% da sua renda para poder se deslocar, seja para botar combustível no carro, ou seja para pagar um transporte público. Então, quando você coloca a bicicleta, você está reduzindo o que você usa para se deslocar no dia a dia da cidade. Alguém que deixa de andar de carro para andar de bicicleta é menos um carro. é mais espaço disponível, é menos poluição. O custo como um todo de se manter uma cidade que pedala muito, você vai ver que é um custo menor para o poder público. Por quê? Porque é menos gestão de trânsito, é menos manutenção viária.
21: Para o especialista em mobilidade da Universidade de Brasília, pastor Willy Gonzalez, a Magrela ainda precisa conquistar seu espaço no trânsito.
1: Em se tratando especificamente de áreas urbanas mais centrais, o problema é um pouco maior relativo à questão da segurança, né? E o conflito com veículos de maior porte em espaços que realmente a bicicleta não tem condição de poder, digamos, competir. Nesse sentido, espera-se que continuem as políticas que o Brasil vem desenvolvendo para tornar a bicicleta um modo mais seguro, né?
21: Desde 2012, o Brasil possui a Política Nacional de Mobilidade Urbana, que define regras para o deslocamento nas cidades. E uma das principais diretrizes é a priorização dos meios de transporte ativos, ou seja, a caminhada e o deslocamento por bicicletas. O dia 19 de agosto celebra a importância do ciclista no trânsito das cidades e da bicicleta como meio de locomoção. Reportagem Graziele Bezerra.
4: Sancionada a lei que prevê a ampliação da lista de produtos prevista no programa de venda de balcão.
0: A medida também autoriza a realização de leilões públicos para a formação de estoques de produtos agrícolas.
5: O programa de comercialização direta de insumos permite a compra por criadores rurais de pequeno porte. Ficam autorizadas as compras de milho, sorgo, caroço de algodão, farelo de soja e farelo de milho. A nova lei também incluiu os aquicultores como público do programa de venda em balcão. Cooperativas de produção agropecuária e associações formadas por agricultores familiares também poderão participar. O pré-requisito é que os beneficiários estejam cadastrados no Sistema de Cadastro Nacional de Produtores Rurais e demais agentes, o SICAM. Além dos novos produtos, a legislação estabelece limites mensais para a aquisição dos produtos destinados à alimentação animal. O máximo que pequenos criadores poderão comprar por mês é de até 27 toneladas. Já as cooperativas e associações de agricultores familiares poderão adquirir até 80 toneladas mensais. As compras poderão ser feitas por meio de leilões públicos. A medida também prevê a aquisição de produtos básicos da política de garantia de preços mínimos por valores de até 25% acima do preço mínimo vigente no estado onde ocorrer a compra. O objetivo é permitir a formação de estoques públicos que possam ser utilizados em ações de abastecimento e segurança alimentar. Daniele Popov para a Voz do Brasil.

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0: Fique agora com o Minuto do TCU. Em seguida, as notícias do Poder Judiciário e do Congresso Nacional. Boa noite.
1: Boa noite, até amanhã.
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5: Você vai ouvir agora notícias do Poder Judiciário.
6: Supremo decide por unanimidade ampliar o alcance das medidas protetivas previstas na Lei Maria da Penha.
7: TST decide que trabalhador pode entrar na justiça na cidade onde ele mora, mesmo não sendo local de trabalho.
6: STJ imposta novos presidente e vice para o biênio 2026-2028.
7: Boa noite, eu sou o Arthur Filho.
6: E eu sou Walter Lima.
7: O plenário do Supremo Tribunal Federal decidiu na sessão de hoje que medidas protetivas da Lei Maria da Penha podem ser aplicadas em casos de violência contra a mulher fora do âmbito doméstico e familiar. Este mês a norma completou 20 anos.
6: O caso concreto tratava da negativa de aplicação das medidas protetivas pela Justiça de Minas Gerais, sob o argumento de que não havia relação familiar ou afetiva entre a vítima e o agressor.
7: O presidente do STF, ministro Edson Fachin, é o relator do processo. Para ele, a ausência de relação íntima de afeto não afasta a incidência das medidas protetivas quando presentes elementos característicos da violência baseada no gênero.
6: Os demais ministros acompanharam o entendimento do relator por unanimidade.
7: Tomaram posse hoje como presidente e vice-presidente do STJ e do Conselho da Justiça Federal, respectivamente, os ministros Luiz Felipe Salomão e Mauro Campbell Marques.
6: A solenidade contou com a presença de autoridades dos três poderes. Fátima Uchoa.
8: Em discurso, o presidente do STJ, ministro Luiz Felipe Salomão, destacou algumas prioridades para o biênio 2026-2028. Segundo ele, o tribunal se prepara para iniciar um novo tempo dentro do sistema de justiça com a implementação do filtro da relevância da questão federal e todas as mudanças regimentais necessárias para a corte funcionar dentro dessa nova lógica. Segundo Salomão, a qualidade das decisões, a transparência e o acesso dos cidadãos serão preocupações permanentes com o uso da inteligência artificial e das ferramentas tecnológicas a serviço da sociedade.
7: TST decide que em situações excepcionais, trabalhador pode ajuizar ação na cidade onde mora, mesmo que não seja o local onde trabalhou.
6: A regra geral continua sendo a do local da prestação dos serviços. Simone Moura.
9: O Tribunal Pleno do TST definiu que, em casos excepcionais, o trabalhador pode ajuizar ação na cidade onde mora, mesmo que não tenha sido contratado ou trabalhado no local. Pela regra geral, prevista no artigo 651 da CLT, o processo deve ocorrer onde o serviço foi prestado. No entanto, o TST flexibilizou essa regra para garantir o acesso à justiça em casos de doença ocupacional, vulnerabilidade ou quando o deslocamento for caro demais. A decisão foi tomada realizada a partir do caso de um jogador de futebol que morava em São Paulo e foi contratado por um clube de Rondônia. Ele ajuizou a ação depois de sofrer uma lesão no início dos treinos. O relator, ministro Lélio Bentes Correia, destacou que as mudanças na Justiça do Trabalho, como o processo judicial eletrônico e o juízo 100% digital, reduziram as barreiras geográficas para o acesso à justiça. Para o TST, no entanto, a flexibilização não pode prejudicar o direito de defesa da empresa. A tese foi fixada pelo rito dos recursos repetitivos e deve orientar decisões em todo o país.
7: Justiça Federal determina a adoção de medidas urgentes para preservar igreja e Casa da Ordem Terceira do Carmo, no Centro Histórico de Salvador.
6: Decisão atende a pedido do MPF e estabelece prazos para vistoria, plano emergencial e execução de obras de contenção. Sabrine Menezes.
10: De acordo com a ação movida pelo Ministério Público Federal, a igreja está interditada desde 2025, com risco de desabamento por conta do apodrecimento de estruturas de madeira e assoalhos. Com a decisão, a Ordem Terceira do Carmo, responsável pelo imóvel, deve remover e catalogar, em até 30 dias, os escombros resultantes de um desabamento acontecido em 2025. Uma vistoria técnica deverá ser conduzida em até 2 meses e um plano emergencial de intervenção deverá ser apresentado ao IFAM em até 3 meses e executado em 6 meses após sua aprovação.
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7: A você, uma boa noite.
6: E até amanhã.
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1: Eu sou Paula Groba.
2: E eu sou Humberto Pinheiro.
1: E estes são os destaques de hoje do Jornal do Senado, que começa agora.
2: Uso de aeronaves em transporte de equipes médicas e órgãos para transplante pode ser ampliado.
1: Senado analisa a criação de um fundo de amparo a crianças órfãs.
2: Especialistas avaliam avanços do sistema de escola em tempo integral, com mais matrículas e menos evasão.
1: Boa noite.
2: Boa noite.
1: O programa Escola em Tempo Integral tem ampliado o acesso dos estudantes à jornada estendida e também contribuído para reduzir o abandono escolar. A conclusão é de debatedores que apresentaram dados que mostram um aumento de 13 pontos percentuais nas matrículas em tempo integral e uma redução de 20% no abandono escolar. O tema foi discutido hoje em uma audiência pública no Senado.
2: A região Nordeste lidera o número de matrículas em tempo integral no país e estudantes pretos e pardos são a maioria entre os beneficiados. A Comissão de Educação agora avalia os resultados e os desafios do programa. A repórter Raíssa Abreu tem os detalhes.
3: A iniciativa de avaliar o Escola em Tempo Integral foi da senadora Damares Alves, do Republicanos do Distrito Federal. Um dos convidados, o presidente do Conselho Nacional de Educação, César Calegari, disse que a proposta curricular está entre os principais critérios de qualidade da modalidade sugeridos pelo órgão.
4: A educação integral não é apenas um contraturno em que se repete de alguma maneira o que se faz no turno anterior. Exige uma nova concepção curricular e os projetos políticos pedagógicos das escolas devem refletir uma concepção curricular integral.
3: Damares Alves voltou a frisar que pretende finalizar as audiências e a coleta dos dados antes da votação da Lei de Diretrizes Orçamentárias.
5: Eu não tenho política pública fortalecida sem dinheiro. E o lugar de discutir o orçamento é nessa comissão.
3: Também participaram do debate a gerente do Instituto Sonho Grande, Josiara Muniz, a secretária de Educação do Ceará, Jucineide Fernandes, e a representante da Confederação Nacional dos Trabalhadores em Educação, Odisseia Pinto de Carvalho.
1: E um projeto apresentado recentemente no Senado pode reduzir o custo da adrenalina autoinjetável usada por pessoas que correm risco de anafilaxia, uma reação alérgica grave e de evolução rápida.
2: A proposta da senadora doutora Eudócia prevê isenção do imposto de importação para o medicamento quando importado por pessoa física para o uso próprio. A reportagem é de Yasmin Rodrigues.
6: A anafilaxia pode provocar uma queda rápida das condições de saúde e ameaçar a vida do paciente. E a adrenalina é o principal recurso para conter a reação, mas o custo da importação da adrenalina autoinjetável pode dificultar que pacientes mantenham o produto disponível para uma situação de emergência. A gravidade da anafilaxia e a importância da adrenalina em uma emergência foram discutidas em audiência pública na Câmara dos Deputados. A médica Fátima Rodrigues, da Associação Brasileira de Alergia e Imunologia, explica a rapidez com que uma reação pode evoluir e o risco para o paciente.
7: É uma reação alérgica grave. É de evolução rápida e ameaça a vida. Essa evolução pode demorar de 15 a 30 minutos para um choque anafilático. E a taxa de letalidade pode chegar a 17%, principalmente se a gente não tiver o recurso da adrenalina autoinjetável.
6: O projeto prevê a retirada do imposto de importação da adrenalina autoinjetável destinada ao tratamento da anafilaxia quando a compra for feita por pessoa física para o uso próprio. A autora do projeto, senadora doutora Eudócia, do PSDB de Alagoas, acredita ainda que a proposta pode incentivar a nacionalização da produção da adrenalina autoinjetável, reduzindo a dependência de importações no futuro. O texto segue para análise das comissões do Senado.
1: A Comissão de Constituição e Justiça iniciou a análise do projeto de lei que cria um fundo de amparo às crianças órfãs.
2: O objetivo da medida é garantir suporte financeiro e assistencial a crianças e adolescentes que perderam pais ou cuidadores primários. Repórter Bruno Lourenço.
8: O texto prevê a criação de um auxílio financeiro direcionado aos guardiões legais de baixa renda, além do repasse de verbas para fortalecimento de instituições e programas de acolhimento familiar. O relatório lido pelo senador Hamilton Mourão, do Republicano Republicanos do Rio Grande do Sul acolheu sugestões da sociedade civil apresentadas em audiências públicas. Mourão explicou a opção pelo financiamento do programa por meio da destinação de parcela da arrecadação de loterias federais.
9: A opção de financiar o FACOR com parcela da arrecadação de loteria revela-se adequada sob a ótica de política pública, utilizando receita não tributária de caráter voluntário para o apostador e já tradicionalmente destinada a finalidades sociais. A redução do percentual destinado ao agente operador da loteria atende ao princípio da responsabilidade fiscal, na medida em que realoca recursos dentro do próprio sistema lotérico, sem ampliar gastos ou comprometer a viabilidade operacional da loteria.
8: 5% dos recursos arrecadados pelo fundo serão destinados a estudos e pesquisas sobre a orfandade no Brasil. O benefício, condicionado à baixa renda familiar e vinculado ao guardião legal do órfão, permite o acúmulo com outros auxílios, como BPC e Bolsa Família.
1: Uma aeronave parada em um aeroporto pode representar mais do que um voo que não aconteceu. Pode significar tempo perdido para uma equipe médica ou até para um órgão que precisa chegar a um paciente.
2: É para dar mais agilidade a esse tipo de transporte que o Senado pode analisar uma nova proposta. O projeto prevê o ressarcimento de pessoas e empresas particulares que disponibilizarem aeronaves para essas operações. Repórter Alexandre Campos.
10: Pelo texto, as empresas e pessoas sem certificado de operador aéreo que disponibilizarem suas aeronaves particulares para o transporte de equipe de saúde ou de órgãos, tecidos e partes do corpo humano para fins de tratamento ou transplante no âmbito do Sistema Único de Saúde serão ressarcidas pelos custos operacionais do voo. Além disso, estarão isentas do pagamento de tarifas aeroportuárias e de navegação aérea. Autor do projeto, o senador astronauta Marcos Pontes, do PL de São Paulo, lembrou que atualmente a rede de transporte conta com apoio das companhias aéreas comerciais e dos aviões da Força Aérea Brasileira.
11: Mas aí você tem um órgão doado. Tem alguns deles que tem limite muito curto para se tirar de um corpo e colocar no outro. E perde-se muitos órgãos dessa forma porque não tem como transportar. A Força Aérea tenta, mas ela não tem recurso para fazer esse transporte para o Brasil todo, o tempo todo. Aí você tem os aviões parados. Por que não utilizar esses aviões dos empresários que estão no avião parado no hangar para que eles possam transportar esses órgãos e salvar uma vida?
10: O projeto ainda permite que, por meio de convênio com a União, Estados, Municípios e Organizações Sem Fins Lucrativos, o Sistema Nacional de Transplantes coordene o cadastro das pessoas e empresas que queiram disponibilizar seus aviões, de modo a acioná-las quando necessário e compensá-las após a prestação do serviço de transporte.
1: A semana de vivência legislativa do programa Jovem Senador começou com a posse dos 27 estudantes da rede pública, que assumiram o mandato como jovens senadores.
2: Os participantes também elegeram a mesa diretora e as meninas foram protagonistas. Pela primeira vez, todos os cargos da mesa serão ocupados por jovens senadores.

0: vocês jovens, estão no centro desse debate.
1: A jovem senadora Yolanda Paiva Favacho Ribeiro, representante do Pará, foi eleita presidente da mesa diretora, 100% ocupada por meninas. Ela focou seu discurso no combate à desigualdade no país.
2: Estar aqui hoje, representando os nossos estados, é um motivo de grande orgulho, mas também nos traz a consciência de que muitos jovens brasileiros não encontram a estrutura nem o suporte necessário para alcançar espaços como jovem senador.
1: Cerca de 240 mil estudantes e mais de 5 mil escolas participaram do concurso de redação.
3: Eleições 2026.
4: Termina nesta quinta-feira, dia 20 de agosto, o prazo para eleitores solicitarem a transferência temporária da sessão eleitoral. A medida permite votar em uma cidade diferente daquela onde o eleitor tem domicílio eleitoral.
5: O serviço está disponível no cartório eleitoral mais próximo ou pelo autoatendimento no site do Tribunal Regional Eleitoral do seu estado. Com edição de Paula Groba e trabalhos técnicos de João Lira, o Jornal do Senado fica por aqui. Acompanhe agora as notícias da Câmara dos Deputados. Boa noite.
4: Boa noite e até amanhã.
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6: Câmara aprova proteção de servidor que denunciar violência contra criança.
7: A proposta amplia as exigências para permanência e naturalização no Brasil.
6: Avança projeto que cria dia do plantio de árvores a ser celebrado em maio.
7: Deputados obrigam a escola a mudar sinal sonoro para não incomodar autistas.
6: Boa noite. A Câmara aprovou a obrigatoriedade de escolas alterarem qualquer sinal sonoro para não incomodar alunos com autismo. A repórter Paula Bittar acompanhou a votação e explica como isso pode ser feito.
8: A Comissão de Constituição e Justiça da Câmara aprovou uma proposta que obriga escolas públicas e privadas a substituírem os sinais sonoros para não gerar incômodos sensoriais aos alunos com transtorno do espectro autista, TEA. A medida será aplicada sempre que solicitada pelos pais ou responsáveis. O texto aprovado inclui a obrigatoriedade da substituição dos sinais sonoros na Lei Berenice Piana, que trata dos direitos das pessoas com TEA. Relator na comissão, o deputado Alex Manente, do Cidadania de São Paulo, destacou que a proposta busca garantir respeito às necessidades específicas das pessoas.
9: A aprovação desse projeto é uma vitória muito importante para toda a comunidade atípica. Ela faz com que o respeito a essas pessoas esteja presente naquilo que é mais sagrado, que é na educação, onde a partir de agora não será mais um sinal sonoro que prejudica a qualidade de vida e a sensação de todas as pessoas com transtorno do espectro autista.
8: O projeto que obriga as escolas a substituírem os sinais sonoros para não gerar incômodos sensoriais aos alunos autistas já pode seguir para análise do Senado, a menos que haja recurso para votação pelo plenário da Câmara. Da Rádio Câmara, de Brasília, Paula Bittar.
3: Educação.
10: Ricardo Maia, do MDB, apoia a criação da Universidade Federal do Nordeste da Bahia para ampliar o acesso ao ensino superior no sertão do estado. Autor do projeto que autoriza a implantação da instituição, o deputado pede urgência na análise da matéria.
6: Ricardo Maia argumenta que outras regiões da Bahia já contam com universidades federais, enquanto estudantes do Nordeste do estado ainda precisam realizar longos deslocamentos para cursar o ensino superior público. Ele considera que a nova universidade vai contribuir para o desenvolvimento local.
3: Saúde.
10: Stefano Aguiar, do PSD de Minas Gerais, propõe que os usuários do SUS tenham acesso em tempo real a informações sobre a regulação de consultas, exames, cirurgias e outros procedimentos. A plataforma deve informar a posição do paciente na fila e o tempo médio estimado para atendimento.
6: A proposta também prevê a divulgação de dados consolidados por região para facilitar o acompanhamento da demanda e da oferta de serviços. Segundo Stefano Aguiar, a medida amplia a transparência, fortalece o controle social e contribui para identificar desigualdades no acesso aos serviços do SUS.
3: Meio ambiente.
10: Comissão aprova a criação do Dia Nacional do Plantio de Árvores. Saiba mais sobre o assunto na reportagem de Júlia Lopes.
11: O plantio de árvores é uma das estratégias mais eficazes e acessíveis para a recuperação ambiental e o enfrentamento da crise climática. As árvores ajudam a preservar nascentes.

0: nutrientes, aumentam a fertilidade do solo, servem de habitat para diversas espécies e melhoram a qualidade do ar. Nesse contexto, a Comissão de Meio Ambiente da Câmara dos Deputados aprovou um projeto de lei que institui o Dia Nacional do Plantio de Árvores, a ser celebrado em 23 de maio. Segundo o autor da proposta, deputado Pedro Uquizai, do PT de Santa Catarina, a data pretende incentivar a criação de uma cultura de valorização das florestas e de mobilização ambiental, com foco na recuperação de áreas degradadas e na restauração ecológica. Para o relator da proposta, deputado Newton Tato, do PT de São Paulo, o projeto também fortalece os compromissos internacionais assumidos pelo Brasil na área de sustentabilidade e ajuda a conscientizar a população.
1: O Brasil também já tem o compromisso de restaurar 12 milhões de hectares, um acordo internacional. Pelo próprio Código Florestal, nós teríamos também que restaurar e recuperar 32 milhões de hectares. E por isso que aprovar um dia do plantio da árvore para conscientizar a população brasileira e fazer esse debate nas escolas, nas igrejas, enfim, em todo quanto é canto.
0: A escolha do dia 23 de maio homenageia o fotógrafo Sebastião Salgado, que morreu nessa data em 2024. Ele e sua esposa, Lélia Vanick, lideraram uma das maiores iniciativas de reflorestamento do país, com um plantio de mais de 2 milhões e meio de árvores ao longo de 25 anos no Vale do Rio Doce, interior de Minas Gerais. A proposta que cria o Dia Nacional do Plantio de Árvores aguarda análise da Comissão de Constituição e Justiça da Câmara. Da Rádio Câmara de Brasília, Júlia Lopes.
2: Homenagem.
3: Jefferson Rodrigues, do PSDB de Goiás, apresentou o projeto que cria o Dia Nacional do Fazendeiro, em 21 de setembro, instituindo também uma semana dedicada à valorização do produtor rural. A proposta prevê ações de capacitação, inovação e incentivo à produção sustentável no campo.
4: Jefferson Rodrigues argumenta que a proposta se justifica pela importância da agropecuária na produção de alimentos, na geração de empregos e nas exportações brasileiras. O projeto do deputado também conta com iniciativas de apoio à permanência dos jovens no meio rural.
3: Sóstenes Cavalcante, do PL do Rio de Janeiro, presta homenagem à memória do pastor Eliseu de Matos, da Assembleia de Deus no bairro Pantanal, em Duque de Caxias.
4: Sóstenes Cavalcante relata que aos 90 anos, o religioso morreu após enfrentar problemas pulmonares e que será lembrado pelo trabalho de décadas dedicado à evangelização na região.
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2: Relações Exteriores.
3: Avança na Câmara a proposta que amplia as exigências para permanência e naturalização no Brasil. A repórter Maria Neves explica o objetivo da matéria.
9: A Comissão de Relações Exteriores da Câmara dos Deputados aprovou o projeto que torna mais rígidas as regras para concessão de visto de permanência e naturalização de estrangeiros no Brasil. Uma das novidades do texto é a exigência de que o interessado em viver no país comprove condição financeira suficiente para o sustento próprio e o da família. Segundo o relator, deputado General Girão, do PL do Rio Grande do Norte, em 2024, o governo federal destinou cerca de R$1,5 bilhão de reais do Bolsa Família a estrangeiros residentes no país. Na opinião do parlamentar, a comprovação de que o estrangeiro tem condições de se manter é necessária para aliar os direitos dos imigrantes com a proteção dos brasileiros.
10: Não é justo que esses estrangeiros sejam tratados aqui no Brasil com recursos públicos do nosso Tesouro Nacional. Não há dados oficiais de todos os custos efetivos com o processo de imigração no país, especialmente em relação à educação, saúde, moradia, segurança. No entanto, há um gasto já identificado que diz respeito ao acesso a programas assistenciais, tipo Bolsa Família, BPC e outros programas assistenciais, até mesmo auxílio emergencial.
9: Outra exigência inserida pelo projeto na Lei de Migração, que é de 2017, é a comprovação de bom procedimento social. De acordo com o general Girão, essa regra se mostra razoável porque a naturalização depende de avaliação do governo quanto à conveniência e oportunidade, principalmente em temas como esse, que envolve interesse nacional e segurança. A proposta também determina que, mesmo se atender a todos os requisitos legais, o estrangeiro não tem direito automático ao visto de permanência ou à naturalização. Cada caso deverá ser analisado pelo Ministério da Justiça e Segurança Pública, que passa a ser o responsável pelos processos migratórios. O projeto do deputado Luiz Felipe de Orleans e Bragança, do PL de São Paulo, que torna as regras para obtenção de visto e naturalização de estrangeiros no Brasil mais rígidas, ainda será analisado pela Comissão de Constituição e Justiça. Da Rádio Câmara de Brasília, Maria Neves.
2: Trabalho.
4: Reginaldo Lopes, do PT de Minas Gerais, defende a apreciação pelo Senado do fim da escala de trabalho 6x1. O deputado argumenta que a mudança pode ampliar o tempo para a convivência familiar, o cuidado com os filhos, a qualificação profissional e outras atividades.
3: Reginaldo Lopes também relaciona a redução da jornada à saúde mental dos trabalhadores e pede apoio dos presidentes da Câmara e do Senado para que a proposta avance. Para o deputado, o fim da escala 6x1 é uma mudança importante nas relações de trabalho no país.
4: Doutor Fernando Máximo, do PL de Rondônia, cobra a votação da proposta que trata de direitos de servidores dos antigos territórios de Rondônia, Roraima e Amapá. Ele sustenta que muitos desses trabalhadores atuaram em condições precárias na construção desses estados e envelheceram sem o direito reconhecido.
3: Doutor Fernando Máximo lembra que a proposta de emenda à Constituição foi aprovada pelo Senado em 2023 e que o relatório pela admissibilidade está pronto desde junho. Ele garante que não vai desistir da matéria.
4: Helena Lima, do PSD de Roraima, apresentou o projeto que atualiza a regulamentação da profissão de biólogo. A proposta amplia as áreas de atuação desses profissionais e inclui atividades nas áreas de saúde, meio ambiente, biodiversidade, biotecnologia, diagnóstico laboratorial e educação.
3: Helena Lima afirma que a legislação atual de 1979 precisa ser atualizada diante dos avanços científicos e tecnológicos. O texto também amplia as atribuições dos conselhos de biologia e garante aos licenciados o ensino de ciências e biologia nos diferentes níveis de educação.
2: Transportes.
4: Cobalcini, do MDB de Santa Catarina, relata a reunião sobre o futuro de um trecho da antiga ferrovia São Paulo-Rio Grande. Com o encerramento da concessão previsto para fevereiro de 2027, o deputado defende uma alternativa para os 372 quilômetros entre União da Vitória, no Paraná, e Marcelino Ramos, no Rio Grande do Sul.
3: A proposta de Cobalcini é transformar o trecho em uma via verde voltada ao cicloturismo, às caminhadas ecológicas e ao lazer. Segundo o congressista, a iniciativa pode converter a antiga infraestrutura em um ativo público para a sociedade.
2: Eleições.
4: Com a chegada da campanha eleitoral, Atila Lira, do PP do Piauí, critica algumas legendas por ataques a adversários políticos. Para o parlamentar, informações falsas estariam sendo disseminadas com recursos públicos, com o objetivo de influenciar a opinião pública.
3: Atila Lira chama a atenção da população para a disseminação de fake news durante o período eleitoral. Na avaliação do deputado, a população vai perceber a diferença entre embate republicano e ataques indevidos.
2: Justiça.
4: Marcel Van Hatten, do Novo, do Rio Grande do Sul, critica decisões recentes do Supremo Tribunal Federal e pede que o Senado analise pedidos de impeachment de ministros da corte. Ele também questiona um pedido de busca e apreensão envolvendo a fonte e o advogado de um jornalista do Maranhão.
3: Marcel Van Hatten afirma que os episódios representam ameaças à liberdade de imprensa, ao Estado de Direito e às prerrogativas do Congresso. Para ele, a próxima eleição para o Senado será fundamental para enfrentar o que considera abusos de autoridade e arbitrariedades cometidos pelo STF.
4: Nas palavras de Gustavo Geyer, do PL de Goiás, o país enfrenta dificuldades econômicas, com aumento do endividamento das famílias e do custo de vida. O deputado também menciona denúncias de corrupção envolvendo integrantes do governo.
3: Na opinião de Gustavo Geyer, a formação de uma maioria de oposição no Senado é importante para os rumos do país. Ele acredita que essa alteração pode promover mudanças no governo e conter o que ele considera decisões abusivas do Supremo Tribunal Federal.
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2: Segurança Pública.
4: Os deputados aprovaram proteção para o servidor ou militar que denunciar maus tratos contra a criança. A repórter Paula Bittar acompanhou a votação.
12: A Comissão de Constituição e Justiça da Câmara aprovou uma proposta que assegura acesso a programas de proteção de testemunhas aos militares e servidores públicos que denunciarem casos de violência, agressão e maus tratos contra crianças e adolescentes. O texto também permite a transferência do servidor ou militar com ou sem mudança de sede por medida de segurança. O benefício vale para trabalhadores da União, dos estados, dos municípios e do Distrito Federal. A relatora da proposta na comissão, deputada Cristonieto, do PL do Rio de Janeiro, destacou que o projeto busca proteger o agente público para fortalecer a garantia dos direitos de crianças e adolescentes. Ela ressaltou ainda que a Constituição estabelece a proteção integral e a prioridade absoluta dos direitos desse público.
13: Muitas vezes, militares e servidores públicos tomam conhecimento de casos de violência, agressão, maus tratos contra crianças e adolescentes, mas de alguma forma podem sofrer algum tipo de ameaça, represália, quando decidem denunciar. E quem tem coragem de proteger uma criança não pode ficar desprotegido pelo Estado, né? Por isso, o projeto ele assegura a esses denunciantes o acesso aos programas de proteção de testemunhas quando estiverem em situação de risco. Nosso trabalho na CCJ foi justamente de garantir a segurança jurídica para que essa importante medida pudesse avançar. Até porque proteger quem denuncia é também proteger a criança que muitas vezes não consegue pedir socorro sozinha.
12: A proposta que assegura acesso a programas de proteção de testemunhas aos militares e servidores públicos que denunciarem casos de violência, agressão e maus tratos contra crianças e adolescentes já pode seguir para análise do Senado, a menos que haja recurso para votação antes pelo plenário da Câmara. Da Rádio Câmara de Brasília, Paula Bittar.
3: Priscila Costa, do PL, critica a situação da segurança pública no Ceará após o assassinato de um policial de 27 anos, morto ao sair do serviço. A congressista afirma que o caso demonstra a vulnerabilidade dos agentes diante do avanço da violência.
4: Priscila Costa contesta a avaliação do governo estadual de que o Ceará vive um bom momento na segurança pública. A parlamentar cobra mudanças na política do setor para ampliar a proteção dos policiais e da população em geral.
3: Sargento Faur, do PL, celebra a entrega de fuzis fabricados em Israel para as polícias civil e militar do Paraná. O congressista informa que parte dos equipamentos foi adquirida com recursos de emendas destinadas por ele.
4: De acordo com o sargento Faur, o armamento será utilizado no enfrentamento às organizações criminosas. O parlamentar também reivindica a construção de um presídio estadual de segurança máxima nos moldes das unidades federais.
3: Na avaliação de capitão Alden, do PL da Bahia, o projeto que criminaliza a misoginia tem conceitos abertos e subjetivos. Segundo o parlamentar, a medida permite interpretações que atingiriam pessoas por manifestações de opinião ou de fé.
4: Para evitar censura prévia, capitão Alden defende que a legislação estabeleça de forma clara quais condutas podem configurar crime. Para o deputado, é preciso garantir o direito à manifestação de diferentes posições no debate político.
3: Milton Vieira, do Republicanos de São Paulo, propõe ampliar a proteção da Lei Maria da Penha para mulheres vítimas de violência de gênero, mesmo quando não há vínculo entre a vítima e o agressor. A medida valeria para casos ocorridos em locais públicos ou privados, inclusive no ambiente digital.
4: O projeto também permite medidas protetivas de urgência, mesmo quando o agressor ainda não foi identificado, desde que existam indícios de risco para a vítima. Segundo Milton Vieira, a mudança reforça a proteção às mulheres, sem alterar as regras que definem os crimes.
3: Nicolete, do PL de Roraima, apresentou o projeto que transforma em crime o exercício ilegal da profissão de corretor de imóveis. O deputado propõe a detenção de 6 meses a 2 anos e multa para quem atuar sem preencher as condições legais.
4: Segundo Nicolete, a medida busca combater a atuação de falsos corretores, especialmente em plataformas digitais, e reduzir o risco de golpes. Além de reforçar a fiscalização, o parlamentar acredita que a medida valoriza os profissionais devidamente habilitados.
3: Termina agora o Jornal Câmara dos Deputados, produzido pela Rádio Câmara, com trabalhos técnicos de Wellington Teles, apresentação de Márcio Aquilissardi e Tércia Guimarães. Boa noite para você.
4: Uma ótima noite. A Voz do Brasil volta amanhã.
2: 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Boa noite.

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3: Boa noite de quarta-feira pra você, 19 de agosto, ano de 2026. São 40 anos da Rádio Antena neste ano que já vai seguindo, hein? O tempo vai passando. Vamos dar o pontapé inicial, o ponto de partida do nosso programa de hoje com a primeira moda. Como diz meu querido Boquinha, primeirinha. A primeirinha de hoje vem pra quem? Vem pra De Paulo e Paulino e o sucesso. Ponto final, entendeu? Começando o programa... Mas a música é ponto final. Mas é a primeira. Primeirinha de hoje. Boa noite. De Paulo e Paulino.
4: Olha,

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0: Boa noite, Rogério. Boa noite, meu amigo Marcelo. Tudo beleza, Marcelo? Marcelo, manda aí pro Manezinho, Chitãozinho, Chororó, Corpo Estranho. Vamos oferecendo aí pro Vilsão, pro Luiz Fernando, pro Vices Mars, pro João Bala, pro Jorginho, pro Zé Marçola, Laírto Junqueira, Eliana, o Arley Fantini e para todos ouvindo esse programa um chonado e maravilhoso. Um abração do Manezinho.
1: Boa noite, Rogério. Boa noite, Marcelo. Boa noite para toda a galerinha da Rádio Antena. Nós estamos aqui, viu o som do tabuado? Dá os parabéns aí para a Rádio Antena, certo? 40 anos de sucesso com a galera. Então, a Antena 102 está de parabéns aí. 40 anos de sucesso, né? Tamo junto, Rádio Antena. E o Sertanejo 102 também nós adora. Tamo junto, Marcelo. Manda pra nós aí, ó. Guilherme Silva. Doido, doido, doido. Vamos quebrar tudo aqui em Aparecida do Taboado. Tchau, obrigado.

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1: Meu amigo Rogério, boa noite, Marcelo. Diretamente de Aparecida Taboá, Luiz Fernandes, está ouvindo Sertanejo 102. Queria pedir um modão pra você aí, que é um forrozão, né? Não é modão, é forró. É Thiago Jonathan. Oferecer para o meu amigo Wilson, na Fazenda Cachoeirinha, meu amigo Manezinho, amigo Fábio Pedro, para você. E também tá aqui minha esposa Maria Neuza, minha filha Maria Fernanda e minha sogra Maria do Carmo. Estamos todos na sintonia, beleza? Um grande abraço. Aí, obrigado.
2: Boa noite, patrão. Aqui, meu estimado gigante, Hortaliças. Manda nele aí para nós ouvir aqui, todos os ouvintes. Uma boa noite a todos. Hein?

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5: Aqui quem tá falando é Reginaldo Coelho. Quero mandar um grande abraço a todos dessa maravilhosa emissora que me acolheu durante duas estadas aí em Jales. Bem, a minha história em Jales foi muito bacana, muitas festas, né? Grandes eventos, e eu tenho muitas saudades desse tempo, muitas saudades dos amigos, da República, a República da Antena 1. Inclusive, uma passagem muito interessante na Antena 1 desta República foi a festa do Vatapá. Eu era diretor de eventos da República e o presidente, o nosso eterno Deva Pascovitch, Deva Pascoalão. E ele me perguntou: Coelhinho, precisamos fazer uma festa? Eu falei: claro, vamos fazer uma festa, mas com que dinheiro? Vamos até Dr. Vanderlei Garcia, e por coincidência era aniversário dele. Chegamos lá: doutor, olha, é seu aniversário, nós queríamos fazer uma festa em sua homenagem, enfim. Bom, mas foi muito legal. Essa foi a festa do Vatapá, onde quase Jales inteira estava lá nessa República. E eu tenho muitas saudades. Harley Vianini, Gil Carreira, Big Johnny, Van Mosca, Cacá Magrini. Olha, muito. Israel Lopes, meu Deus, Aguinaldo Velho. Enfim, era uma família. E eu quero mandar um grande abraço e parabenizar a família Garcia por estar à frente dessa emissora, que é um ícone, é um diferencial no rádio brasileiro. Antena 1 de Jales. Um abraço do Reginaldo Coelho.
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7: O Sertanejo 102 segue contigo aqui nas ondas da Antena até as 11 da noite, com oferecimento especial de Marcelo Lanches. 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Posso anunciar mais um com o de Paulo e Paulino, pode ser? Então vamos com a linda regravação do sucesso da Roberta Miranda, São Tantas Coisas. Vamos

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1: Olá, Rogério, boa noite, tudo bem? Aqui Fábio Pedro. E aí, Marcelo, tudo beleza? Espero que sim, Marcelo. Um abraço a você. Uma ótima noite de trabalho. Eu gostaria de ouvir a música Barquinho com Rafinha Sanfoneiro. Ofereço pro Manezinho, a Dona Fátima e o Gercian, da Fazenda Santa Fátima, em Santo Antônio da Aracanguá. Ouvi o Sonho Luizão, de Aparecida Taboado. E também para Sandra Brito, como estendo meus abraços a cada um dos ouvintes que estão ligados neste momento. Um forte abraço, fique com Deus e até logo. E abraço e bênçãos de saúde e paz a cada ouvinte.

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2: Luan Santana e Léo Foguete.

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5: Fala aí, minha gente. Sou Reinaldo Caravante. Sou Antena FM. Feliz hoje e sempre. Obrigado pela oportunidade de sentir tanta felicidade, mas ao mesmo tempo saudade das emoções, conhecimentos que passei por Jales. Olha, gente, a vida é boa demais, hein? Mesmo quando perdemos alguém, algumas situações, temos a oportunidade de entender e colocar em prática o amor à próxima. Lembro com carinho dos amigos da República da Antena. Que saudade, hein? Pois é, a gente morava numa casa alugada, era mantida pela rádio, mas a gente também dividia as despesas com as pessoas, os quartos, talheres, refeições, histórias, quantas histórias, hein? Algumas aventuras sentimentais, pois é. E profissionais, com certeza. Eu lembro com carinho de vários amigos. Se eu colocar o nome de todo mundo aqui, vai ficar ruim porque eu posso esquecer de alguém. Eu lembro, por exemplo, do Deva, que de vez em quando emprestava a moto pra gente, né? Outras vezes a gente pegava escondido a moto do Deva. Que Deus o tenha, com muito carinho. Lembro do Pelosi, daquele passatão dele, hein? Da saudade das sessões de cinema na República. Videocassete naquela época, gente. A gente juntava ali, achava o valor e assistia um filminho, fazia um churrasquinho,